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1: 20 graus.
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0: duas horas.
1: 20 graus.
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0: 3 horas.
1: 20 graus.
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2: Os dias da história. Um acontecimento histórico por cada um dos 365 dias do ano. Os dias da história. Uma compilação de Paulo Jorge de Sousa Pinto, com edição de Daniel Vieira. 14 de agosto de 1385. Batalha de Aljubarrota. Teve lugar neste dia uma das mais célebres batalhas da história de Portugal, que opôs as forças castelhanas, lideradas por João I, ao exército português, comandado pelo mestre de Avis, então já eleito João I de Portugal, e Nuno Álvares Pereira. O confronto ocorreu no campo de São Jorge, na atual freguesia de Calvaria de Cima, concelho de Portimós. A dimensão das forças em confronto era muito desigual. Os portugueses eram pouco mais de 6 mil homens de infantaria, a que se juntavam 200 arqueiros ingleses, enquanto os castelhanos eram quase 30 mil, somados a 2 milhares de cavaleiros franceses. Esta desvantagem flagrante foi compensada pelo aproveitamento das condições do terreno e pelo uso de várias técnicas militares que permitiram tirar o melhor partido das fraquezas do exército castelhano. Dom João I e Nuno Álvares Pereira decidiram interceptar o exército invasor antes que chegasse a Lisboa e escolheram, portanto, o cenário mais vantajoso para o confronto. Após diversas manobras, que duraram várias horas, a cavalaria francesa carregou, mas o seu impacto foi reduzido devido à estreiteza do campo e ao uso pelos portugueses de valas e trincheiras defensivas. O momento decisivo ocorreu com o avanço da infantaria castelhana, mas esta foi obrigada a funilar-se por um corredor estreito. Ao fim de uma hora de combates, o pânico e a confusão tomaram conta das hostes castelhanas, que debandaram. O próprio João I de Castela teve de se retirar apressadamente para salvar a própria vida. Ao fim do dia, a vitória portuguesa era incontestável. A Batalha de Aljubarrota assegurou a vitória de Dom João I e consolidou definitivamente a sua posição no trono de Portugal. Confrontos posteriores, como a Batalha de Valverde, ocorrida a 14 de outubro, reforçaram a completa derrota das pretensões castelhanas. Portugal e Castela viveram em estado de guerra latente até à celebração da Primeira Trégua, em 1393, mas a paz definitiva só foi alcançada em 1411, pelo Tratado de Ayllón. 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

0: 4 horas. 20 graus.
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16: São as direções, os sentidos, a quimera, a inspiração e o enlei da jornada por um certo Oriente. É a hora mágica das mil e uma noites e dos beduínos do tempo, da simbiose entre poemas compostos nos passos da saudade e a música que nesta tenda é uma memória que nos habita. Somos nós e eles, os lugares por onde viajamos para nos reencontrarmos connosco próprios.
11: Prezados ouvintes, sejam todos muito bem-vindos a mais uma emissão do programa Um Certo Oriente, um espaço plural de partilha musical, de entretenimento, de encontro de pessoas, de mundos, de culturas e de saberes, apresentado por este vosso anfitrião António Rodrigues, que no decurso do próximo tempo, aqui nesta nossa rádio a transmitir via web para todo o mundo, procurará proporcionar-lhes momentos diferentes e aprazíveis, compartilhando a melhor seleção musical, as curiosidades de ontem, de hoje e de sempre, e os pensamentos simples que nos chegam dos insondáveis destinos do Norte de África, Médio Oriente, Golfo Pérsico e da região peninsular do Sul da Ásia. Sob a erudita reflexão do poeta libanês Khalil Gibran, quando inspirou a que sejamos sempre capazes de viver tudo o que há de sagrado em cada instante, proponho-lhes o meu singelo convite para que nos façam companhia e desfrutem de uma deleitável jornada pelas exóticas quimeras de um certo Oriente.
16: Sê paciente e confia na viagem.

0: São os acordes iniciais de boas-vindas da emissão de hoje de Um Certo Oriente a contemplarem o virtuosismo de Samsara e Metaboy em Tiki Taka, também com o requinte da distinta atriz, bailarina e cantora Nora Fatehi e do cantor nigeriano Kiss Daniel no single Pure Luxury. E ouvimos ainda o cantor, compositor e multi-instrumentista de reggae sudanês Moha Ali na faixa Salamu Aleikum. No seguindo a nossa jornada, receberemos seguidamente no alinhamento outra proeminente cantora, desta feita a israelita Edin Ben Zakin, ao vivo na sala de espetáculos de Menorah em Tel Aviv, com o sucesso pop de 2021, Mohabbet, gíria para descrever uma festa ou um ambiente animado. Da região magrebina, mais precisamente do Reino de Marrocos, Ayman Serhani e Natalia Yasmin trar-nos-ão o enérgico Darni Rassi. E da região do Levante, o grupo de música eletrónica Shamstep 47 Soul interpretará Dabike, tema inspirado na dança folclórica tradicional em países como o Líbano, Jordânia, Síria e na Palestina. Até já!
1: Veja lá, Mohabbet!

Saudações aos ouvintes do programa Um Certo Oriente. Meu nome é Davi Lucena, moro na cidade de João Pessoa, que fica na região nordeste do Brasil. Conheci o programa por meio de postagens no Instagram. Fiquei curioso ao ver o perfil com um nome tão diferente, Um Certo Oriente, que me remetia a doces lembranças da infância. Quando eu era garoto, gostava muito de um desenho animado da TV chamado Shazam. Dois irmãos, um menino e uma menina, montados em um camelo voador, Kabupe, viviam aventuras em desertos, em medinas e em aldeias identificadas com os países árabes. Sempre que eles estavam em perigo, juntavam dois anéis e então surgia um bondoso e sorridente gênio para ajudá-los. Meus olhos de menino ficavam encantados com aqueles cenários. Cresci e já tenho mais de meio século, mas continuo fascinado por histórias de Mil e Uma Noites e também pela cultura e pela realidade daquela região, onde nasceram filósofos, astrônomos e muitos artistas. Eu paro para escutar as músicas e os sábios relatos de Antônio Rodrigues. Desejo vida longa ao programa e parabenizo imensamente pelo trabalho de sua equipe, que nos traz esse entretenimento semanal cultural. Deixo um grande abraço a todos.

0: Com a nossa sequência musical a cumprir a primeira metade da emissão de hoje de Um Certo Oriente, ouvimos Ai Ai, do duo composto pelo artista turco de hip-hop Samet Kardeşler e pela cantora e compositora pop Sila Shahin. De outras paragens, de Kina, no Egito, Gawel Banat, faixa que passou a seguir, é o single de 2021 da Águia do Alto Egito, como é conhecido no seu país de origem, o cantor e compositor Mohamed Ramadan, que neste single, que foi sucesso musical durante várias semanas, se faz ainda acompanhar pelos populares cantores e compositores pop marroquinos Redwan e Noaman Belayashi. Ainda pelo norte de África, acolhemos o proeminente cantor Distinct no ritmado Yama, num registro ao vivo, acompanhado pela Red Bull Symphonic Live Orchestra, que é outro daqueles temas que não deixa ninguém indiferente. A todos vós, estimados ouvintes, que nos ouvem em casa, no trabalho, em viagem, onde quer que se encontrem, reitero o convite para que se mantenham na nossa companhia e desfrutem deste espaço onde, semanalmente, aqui mesmo, ao longo desta hora, o Ocidente encontra o seu Oriente.
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1: E praticamente a concluir o capítulo de hoje do programa Um Certo Oriente, como um dia legou para a posteridade Carl Sagan, diante da vastidão do tempo e da imensidão do universo, é um enorme prazer para mim dividir um planeta e uma época consigo. Aproveito esta oportunidade para deixar uma palavra de gratidão a todos vós, estimados ouvintes, que durante esta última hora me concederam a amável honra da vossa simpática companhia, assim como endereçar uma devida palavra de reconhecido apreço à fantástica equipa desta nossa rádio, que uma vez mais tornou possível levar até vós esta edição e que para mim constitui sempre um gosto e todo um privilégio produzir e realizar. Sou o António Rodrigues e voltarei ao vosso convívio, oxalá, de hoje a 8 dias, à hora certa, para mais uma nova peregrinação pessoal, interior e geográfica pelos jardins ao oriente de nós. Até lá, desejo a todos a continuação de uma excelente semana. Muito obrigado pela vossa presença. Bem-ajam. Maktub. Estava escrito.

0: São 5 horas.
1: 20 graus.
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0: São 6 horas.
1: 20 graus.
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0: Rádio Vila Nova, 20 graus.
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0: São 7 horas.
1: 20 graus.
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1: 20 graus.
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0: São 8 horas.
1: 20 graus.
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9: Adrié Pericás, o jovem corredor espanhol da equipa da UAE Team Emirates XRG, conseguiu, nas Termas do Gerês, a segunda vitória como corredor, mas a primeira como profissional. O ano passado ganhou na Istria da Croácia, mas corria na equipa de formação da parte da UAE Team Emirates, a Ganzi. Esta foi a primeira vitória enquanto profissional na equipa profissional. Uma etapa marcada por uma fuga que foi rodando, mas em que o Fábio Costa foi o grande protagonista, a partir de determinada altura e com a aproximação da montanha na Mata da Albergaria, e acabou já por acontecer aquilo que era de alguma forma esperado. Juntou-se na frente um grupo constituído por três corredores, dois da equipa da Anicolor Campicar, no camisola amarela Alexis Guérin, também o russo Artem Nish e ainda Adrián Pericás. Acabaram por descarregar o corredor da equipa Feira dos Sofás Boa Vista, Pedro Silva, e foram os três numa correria louca até à meta. E Adrián Pericás acabou por ser o mais rápido e venceu a etapa. O corredor espanhol era um corredor muito satisfeito com esta vitória em Termas do Jerez.
10: Una etapa durísima, ¿no? Todo el día, desde el primer puerto, muchísimos ataques. Sabía que era importante no ir fuera del límite, porque en Torres sí que es verdad que quise seguir a los Anicolor y después lo pagué. Entonces, en la primera subida he preferido ir a mi tren, ¿no? Nunca salir a los ataques, y después en la segunda darlo todo, ¿no? Me encontraba muy bien, y después he encontrado muy buena colaboración de los Anicolor, que la verdad toca felicitarlos porque están muy fuertes, y nada, yo súper contento, la verdad que es muy muy especial, una etapa que también pasaba por España, por nuestra casa. Entonces, nada, agradecer a la organización, a todo el mundo que ha estado apoyando, y muy muy muy contento. Hemos estado luchando por esto, ¿no? Y nada, súper súper contentos de que los resultados salgan. Sí que es verdad que, por ejemplo, en la Vuelta a Asturias, en varias carreras he estado ahí súper cerca de la victoria, ¿no? Pero no llegaba. Entonces, nada, llegó por fin, y muy contento de que haya podido ser aquí con esta gente, y contento. Estar en el podio, ahora mismo estoy muy muy contento de poder estar, ¿no? Y nada, tocará seguir luchando, intentarlo aguantar y intentar ir hasta el final de esta vuelta.
9: Adrián Pericás, da UAE Team Emirates XRG, gastou o tempo 3 horas 48 minutos 32 segundos, média de 40.169. Segundo, Artem Nish, Anicolor Campicarne. Terceiro, Alexis Guérin, da mesma equipa, ambos com o tempo do vencedor da etapa. Quarto, Pedro Silva, Feira dos Faz Boa Vista, a 28 segundos. Quinto, José Fernandes, GI Holding, Simões Oliveirense, a 2.21. Também a 2.21, na sexta posição, Joaquim Murguial, da Euskaltel, Euskadi. Sétimo, David Domingas, Feira dos Faz Boa Vista, a 3.19. Oitavo, Rafael Barbas, o jovem natural da guarda da Taferovos Matinados Mortágua, a 3.26. Nono, Luís Ferreira, Anicolor Campicarne. E décimo, Diogo Barbosa, do time Tavira Crédito Agrícola, também a 3.26. A Anicolor Campicarne venceu por equipas na etapa. O grande derrotado do dia foi Tiago Antunes. O corredor da EFAPEL Cycling não correu nada como ele estava à espera e fica longe da vitória na volta a Portugal. Irremediavelmente longe.
11: Sim, hoje não foi um bom dia. Acho que não tivemos capacidade para seguir com os melhores na montanha e não há nada a dizer.
9: Outro corredor que acaba por deitar tudo a perder, José Fernandes, já esteve no pódio em terceiro lugar, está em quinto, mas é 4.25. O alentejano despede-se também da vitória na volta.
11: Sim, uma etapa bastante difícil, com o calor, com o andamento, com as subidas, e até o último dia estamos na luta, não vamos atirar a toalha ao chão. Não consegui ir com os melhores hoje, e pronto, amanhã é outro dia, não vamos atirar a toalha ao chão, faltam mais uma etapa dura e vamos fazer tudo ao nosso alcance. Há muitos quilómetros ainda por percorrer e muita coisa se pode passar ainda.
9: Diogo Barbosa, o jovem corredor da Rebordosa. Diogo, o conquistador Barbosa, que amanhã vai passar pelo Alto da Penha em Guimarães, onde precisamente ganhou o nome de o conquistador. Era um corredor feliz, ele fez 10º na etapa, é 11º na geral e foi o melhor corredor da equipa do Team Tavira Crédito Agrícola.
12: Sim, há muito calor e há sempre com muitas subidas, descidas, mas é para mim, para toda a gente, temos o nosso melhor e só podemos estar contentes. Damos à luta todos os dias e só na Praça dos Aliados é que acaba.
9: José Soares, o nosso habitual comentador, deixa uma imagem grande do civismo dos corredores, do civismo da caravana e um grande espetáculo aqui entre Portugal e Espanha.
13: Cimenta a sua liderança e de que maneira não conseguiu a vitória na etapa, mas metendo os dois homens principais na fuga e com as diferenças que estão para trás, é evidente que estão encontrados, ou em princípio, é claro, ciclismo, ainda temos 13 etapas e uma delas é que a etapa vai ser no sábado, mas para já é uma fortíssima candidatura, não à vitória, mas aos dois primeiros lugares do pódio, para a equipa Anicolor e, portanto, para Alexis Guérin e Artem Nish. Não foi esta subida aqui do Jerez que foi decisiva, nem a primeira, nem evidentemente esta segunda, que era muito mais acessível. Foi a montanha de Germil que fez de facto a diferença, e grande, nesta volta a Portugal, e que é interessante dizer que cava mais diferenças de tempo entre os primeiros do que a torre, numa etapa que fica marcada pelo um cumprimento rigoroso, escrupuloso de todas as condições, a demonstrar que o ciclismo não só é amigo do ambiente, como respeita todas as normas. E foi um esforço enorme. E eu gostava de salientar, em primeiro lugar, o esforço dos corredores, porque fizeram esta subida toda da Mata da Albergaria com este calor todo e sujeitaram-se a não poder receber uma garrafa de água para que nós cumpríssemos tudo. Mas o ciclismo passou cumprindo tudo aquilo que foi previsto e, portanto, não deixou, como dizíamos de manhã, nenhuma pegada ecológica. O ciclismo é amigo do ambiente e, por isso, foi um primeiro grande sucesso da etapa 2, que, para além de tudo isso, é uma etapa intensíssima, uma etapa maravilhosa, à semelhança do que se passou ontem e até nos outros dias todos, e por isso queremos que a volta a Portugal e o ciclismo português estão de parabéns.
9: Quanto à classificação geral, mantém-se de camisola amarela Alexis Guérin. Segundo é Artem Nish, o seu companheiro de equipa, a 47 segundos. Terceiro, Adrià Pericaj, o Aetim Emirates XRG, 1 minuto e 57. Quarto, Pedro Silva, da equipa da Feira dos Fás Boa Vista, a 3:21. Quinto, José Fernandes, GI, Grupo Simoldings Oliveirense, a 4:29. Sexto, Tiago Antunes, EFAPEL Cycling, a 4:57. Sétimo, Joaquim Murgui Aldeia, Euskaltel Euskadi, a 5:18. Oitavo, Emanuel Duarte, Credibon Elial e Menos Marcos Car, a 5:58. Nono, Rui Carvalho, da GI, Grupo Simoldings Oliveirense, está a 7:54. E décimo, Luís Ferreira, da Anicolor Campicar, na 8:03. Diogo Barbosa é 11º, a 8:56. Por equipas, comanda Anicolor Campicar. Geral por pontos, líder reforçado é Rui Oliveira, o Aetim Emirates XRG. Novo líder do Prémio da Montanha é Alexis Guérin, o corredor da equipa da Anicolor Campicarne, mas amanhã, porque já veste a camisola amarela, quem vai envergar a camisola azul vai ser o seu companheiro de equipa, Artem Nish. Geral da Juventude, líder é o vencedor da etapa de hoje, Adrià Pericaj, mantém-se líder, corredor da UAE Team Emirates XRG. A etapa de amanhã, a 8ª etapa, Melgaço-Faf. Melgaço vai ser a localidade número 222 na história da volta a Portugal. Partida real às 13h20 da Casa de Canhotos. Vamos ver se não há algum canhoto durante a etapa. Sprint bonificado em Monção. Contagem do prémio de montanha da terceira categoria no Alto dos Pinheiros. Depois, Ponte de Lima. Passemos também por o festival. E amanhã vai haver música na estrada em Paredes de Coura. Paredes Coura vai sair à estrada e todos vão tocar a música da volta a Portugal. Quem sabe se também mete um pouco de canto nesta etapa. Quanto depois ao sprint bonificado, Ponte de Lima. Sprint bonificado também em Braga, Caldas da Taipas, Guimarães, ascensão ao Alto da Penha e a 14,4 km. Discute-se então numa descida vertiginosa até Faf, Praça 25 de Abril, às 17h18. Alexis Guérin foi claro e disse que ele tem qualidades, tem capacidade para vencer a volta a Portugal.
14: Eu disse ao dia de descanso

0: yo perder 20 segundos, pero yo perder 20 segundos porque yo hacer una falta a la final, y yo demostrar que yo tenía la pierna para ganar la María.
1: José Soares deixa-nos a habitual crónica dos tempos antigos relativamente àquilo que tem sido as histórias do ciclismo português.
2: Na volta a Portugal de 1965, o duelo entre Peixoto Alves do Benfica e Mário Silva do Futebol Clube do Porto manteve-se até muito perto do final. Quando a corrida chegou ao Algarve, já a prova se encaminhava para o fim, percorrido que estava todo o norte e centro do país. Mesmo assim, à chegada do pelotão a Faro, no termo da 13ª etapa, a vantagem do benfiquista sobre o portista era de apenas um segundo, pelo que a emoção era total. Segundo os relatos da época, a chegada a Faro foi presenciada por uma multidão impressionante, a ponto de se duvidar de que os corredores conseguissem cruzar a linha de meta. Apesar do sol inclemente e da chegada estar instalada em local sem sombras, os farenses não arredaram pé. Quase por milagre, quando o pelotão se aproximou, os corredores lá puderam passar e a cidade de Faro assistiu a uma vitória algarvia com Vítor Tenazinha do Loutano a triunfar em cima da linha de chegada. Segunda vitória em etapas para as equipas algarvias após o triunfo de Sérgio Páscoa do Ginásio de Tavira na 3ª etapa. Peixoto Alves do Benfica manteve a amarela, presa pelo tal segundinho de vantagem sobre Mário Silva. No dia seguinte, a volta rumou a Portimão. A dada altura, o vencedor da etapa da véspera, Vítor Tenazinha, arrancou forte e isolou-se. Querem ver que pretende repetir em Portimão a vitória de Faro? Pensaram os seus adversários. Mas não. Logo à frente parou. É que tinha a noiva à beira da estrada e quis aproveitar para lhe dar um beijinho. Faz hoje, precisamente, 61 anos.
1: Hoje apresenta-se Hernani Brouco, a equipa da Credibon Elial e Minis Marques Car. Hernani Brouco, há 8 anos, que é o líder desta equipa e fala de uma família. Hernani Brouco, diretor desportivo da equipa da Credibon Elial e Minis Marques Car. Fala-nos deste projeto, você que é o homem talvez mais antigo dele.
3: Sim, abracei este projeto logo de raiz. Foi uma ideia proposta pelo Sr. Luís Almeida, que é um projeto diferente do que havia em Portugal, com jovens atletas e só portugueses. Aceitei e pronto, temos vindo a crescer de ano para ano. E acho que os resultados falam por si, e os jovens portugueses também agradecem depois apostarmos neles, porque há 8 anos praticamente havia projetos que eram só estrangeiros. Agora a mentalidade mudou um pouco com a aposta dos jovens e também deve-se um pouco à carruice do Luís Almeida.
1: Melhores momentos sempre destes anos?
3: A etapa na Volta a Portugal do ano passado, uma Volta a Portugal do futuro, uma juventude na Volta a Portugal, e ver os jovens crescer, que me orgulha muito também, fazer por eles o que foi feito por mim.
1: Você teve ofertas tentadoras dentro do pelotão nacional, que se sabe, mas nunca virou costas deste projeto.
3: Sim, é verdade. E nos últimos anos surgiram essas propostas, mas acho que o carinho que foi, a aposta que foi feita, porque eu não percebia nada como diretor, e a realidade de ciclista e depois diretor são coisas totalmente diferentes, e apostaram em mim. E acho que não há pessoas insubstituíveis. Acho que se eu sair, o projeto pode continuar, mas sinto como se seja meu, isto é como criar uma criança, pronto, e criei-a, e acho que ainda posso dar a aportar mais ao projeto, no momento também que sentir que não aporto mais, serei eu próprio a dizer que não continuarei, mas pronto, sinto-me bem aqui, também não sou só eu, acho que tenho o staff que há muitos anos em prol de mim, e isso também me ajuda a continuar neste projeto, porque as ligações e o carinho que sentimos e as amizades valem muito mais do que o dinheiro ou quantas propostas e do que vitórias, pronto, não vivemos só de vitórias, e é essa parte humana que é o outro lado da modalidade e que todos nós gostamos, e eu pessoalmente privilegio muito.
1: Amanhã em Faf, que ninguém fanfe.

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10: Sexta-feira, 14 de agosto. Sentes este cheiro no ar?
11: Ah, é a marzia. É a marzia de coco.
10: Não, é o cheiro a feriado de 15 de agosto e a franga sabe da festa da aldeia.
11: Ah, a maravilhosa combinação entre trânsito na ponte, festas com farturas e aquele vizinho que decidiu ir de férias e deixou o cão a ladrar à varanda.
10: Seja como for, a sexta-feira chegou e o fim de semana já ninguém nos tira.
11: Exatamente. Desligue o cérebro de trabalho, junte-se a nós e aumente o som porque o programa começa agora.
10: Manamana. Epá, sabes que o dia 14 de agosto é oficialmente o dia em que o português revela o seu lado mais competitivo e militar e...
11: Hã? Por causa da corrida para apanhar o lugar do trânsito para o sul?
10: Não, por causa da reserva do território na praia. Às 7 da manhã já tens famílias na praia, em modo spot. Monta o guarda-sol com uma marreta, estendem 6 toalhas e marcam um perímetro de 50 metros quadrados com pedras.
11: É verdade. Se chegas à praia às 9 da manhã, já não encontras areia livre. Encontras é o plano, olha, um plano de loteamento de um condomínio prisado. E preparem-se, porque este fim de semana, de 15 de agosto, é o pico nacional das festas, rumbarias e bailes da aldeia.
12: Ah, maravilhosa época em que a gastronomia tradicional atinge seu expoente máximo.
11: Exatamente, então, e nomeadamente com a fartura recheada, a fartura é o único alimento no planeta que desafia a medicina. Tem 2.000 calorias, é 90% de óleo de fritura, é comida às 2 da manhã, a seguir a andar num carrossel, a girar 80 km por hora.
12: E o melhor de tudo, como em agosto estás de férias, o teu cérebro convence de que aquilo faz bem à digestão porque é fruta da época.
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26: Os compadres lá na feira viram tachos e panelas. Voltaram com a bebedeira sem trazerem nada para elas.
27: Estou a ver que eles não voltam tão cedo, comadre Alfarroba.
28: O meu que se atreva a voltar depois do sol posto, quem lhe põe o cabo da vassoura na lombeira sou eu. Temos que nos impor, comadre. Isto agora, graças a Deus, deixaram de se pôr por mulheres.
27: Olha, se quer que eu lhe diga, o meu já há muito tempo que não se põe, comadre.
28: Olha, comadre Coisa, são eles que vêm aí. Eu conheço bem o jurar do burro do meu homem.
27: Ai, são eles, são, comadre Alfarroba. Ah, mas veja bem como eles vêm. Agarrados um ao outro e todos tortos.
28: Tortos para a esquerda e agarrados assim em bloco. Até parece que vêm de uma manifestação do bloco de esquerda, salvo seja.
29: Olá! Olha as nossas mulherzinhas à nossa espera. São os amores, não são, ó compadre?
30: Cuidado com o português, compadre Poiso.
0: Se elas são mulheres ou do sexo feminino, não dá para ver amores.

0: do feminino deve ser amoras, não é verdade?
1: Safa que o compadre, desde que foi convidado para se candidatar à junta, até dele é intelectual.
2: Mas que rei de conversa é esta?
3: Olha, comadre Alfarroba, eles me trazem os tachos que foram comprar à feira.
2: Ai, é verdade, hein? Afinal, onde é que estão os tachos ou os seus babadolas?
0: Alti e mais respeitinho, está bem? Nós não compramos os tachos porque nos ofereceram dois tachos sem pagar.
1: Vocês estão perante os futuros candidatos a deputados à Assembleia da República. O líder do nosso partido apanhou-nos lá na feira e convidou-nos para a lista de candidatos do partido. Os tachos estão garantidos.
3: Ótimo. Quer-se dizer, vocês governaram-se. Beberam e esqueceram-se que nós estávamos à espera dos tachos.
0: Ah, para vocês, por enquanto, não há tachos nenhuns, porque o partido decidiu-se pelos machos.
2: Isso agora! Mas só há tachos para os machos, mas porquê?
1: Porque foi decidido que os tachos são para os bois e só para os bois, tenho dito.
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13: As mais limpas estão. O que se poupa não vai para o chão. Sejam cascas de melão ou até migalhas de pão.
14: Então, como é que vão estes dias de praia?
15: Oh, prazer em vê-la, madama.
14: Obrigada.
15: E olho, por enquanto há menos lixo do que era hábito.
14: O quê? Ah, nem mesmo espinhas de bacalhau.
15: Pois não, madama. Agora quando regressam, nem cá deixam as espinhas. É que as espinhas de bacalhau podem servir para no dia seguinte darem gosto ao arroz e às pataniscas.
16: Então, banheiro banhocas, é verdade que agora aparecem menos beatas e pontas de cigarro aqui na praia?
15: Oh, muito menos, senhor engenheiro. Como o preço dos cigarros tem subido e vai continuar a aumentar, os fumadores não deitam nada fora.
16: Nada?
15: Não, senhor engenheiro. Os fumadores, presentemente, quando os cigarros chegam ao fim, até fumam as unhas e os dedos.
2: Que é, banheiro banhocas? Nem as cascas de fruta ficam agora por aqui a sujar a praia.
15: Não, nada disso, madama. A fruta deixou de ter casca.
2: Oh, deixou de ter casca? Então o que é que fazem agora as cascas da fruta, hein?
15: Olha, bem raspadas e aproveitadinhas, quando se chega à casa, dão uma ótima salada de fruta para o jantar.
17: Oh, banheiro banhocas, não digas que nem aquelas coisas que a gente sabe deixaram de ficar para aqui à noite da praia.
15: Quais coisas, senhor Reboredissa?
18: O meu avô quer referir aos positivos, mas está com medo de dizer o que é por eu estar aqui, percebe?
15: É verdade, senhor Reboredissa. Encontram-se menos preservativos de manhã aqui na praia.
17: Por que será?
15: Olha, não faço

0: entendi.
1: Ah, me esfaxuei o olho. Agora, para os pouparem, voltam os projetivos ao avesso para os usarem outra vez. Deve ser isso.
0: Se calhar até os lavam, não?
1: Ah, é possível, é. O que não dá muito jeito é passar-lhes a ferro para os engomar.
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7: Este fim de semana de meados de agosto junta duas grandes tradições nacionais. A volta a Portugal em bicicleta e as filas de trânsito a caminho do sul.
8: É verdade. E a competição este ano está renhida.
7: Completamente. A única diferença é que os ciclistas sobem a Senhora da Graça a 20 km/h debaixo de 40 graus.
8: E o condutor português na Adwes está parado há 2 horas no mesmo sítio, sem ar-condicionado, e a ver um ciclista de 80 anos a ultrapassá-lo pela berma num velocípede com alcofas. E para fechar, uma homenagem ao lanche mais icónico das praias portuguesas neste mês de agosto.
7: Ah, a famosa bola de Berlim.
8: Exatamente. A bola de Berlim é o único bolo do mundo que vem sempre acompanhada de um ingrediente de surpresa gratuito.
7: Qual? O creme extra?
8: Não. A crosta de areia fina trazida pela nortada. Tu dás uma trinca com todo o entusiasmo no mundo e, de repente, ficas sem saber ou na dúvida se estás a comer um bolo frito ou mastigar cimento fresco da construção civil.
7: Ah, é o verdadeiro crocante marinho.
8: Claro. E o mais incrível é a resignação do português. Sopra a areia por cima, dá outra trincada e ainda diz: epá, até dá um certo estaladiço ao creme. Não está nada mau.
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10: 20 graus.
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10: E então aqui sou eu, o Rui Cardoso, do Legendado em Português, que quero também dar um grande abraço a todos os colegas desta grande rádio para festejar este aniversário. 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

0: São 9 horas.
1: 20 graus.
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1: 21 graus.
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0: São 10 horas.
1: 21 graus.
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1: 21 graus. 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

0: São 11 horas.
1: 22 graus.
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10: Sexta-feira, 14 de agosto. Sentes este cheiro no ar?
11: Ah, é a marzia. É a marzia de coco.
10: Não, é o cheiro a feriado de 15 de agosto e a franga sabe da festa da aldeia.
11: Ah, a maravilhosa combinação entre trânsito na ponte, festas com farturas e aquele vizinho que decidiu ir de férias e deixou o cão a ladrar à varanda.
10: Seja como for, a sexta-feira chegou e o fim de semana já ninguém nos tira.
11: Exatamente. Desliga o cérebro de trabalho, junte-se a nós e aumente o som porque o programa começa agora.
10: Epá, sabes que o dia 14 de agosto é oficialmente o dia em que o português revela o seu lado mais competitivo e militar? E...
11: Hã? Por causa da corrida para apanhar lugar do trânsito para o sul?
10: Não, por causa da reserva do território na praia. Às 7 da manhã já tens famílias na praia, em modo spot. Montam o guarda-sol com uma marreta, estendem 6 toalhas e marcam um perímetro de 50 metros quadrados com pedras.
11: É verdade. Se chegas à praia às 9 da manhã, já não encontras areia livre. Encontras é o plano, olha, um plano de loteamento de um condomínio prisado. E preparem-se, porque este fim de semana, de 15 de agosto, é o pico nacional das festas, rumbarias e bailes da aldeia.
12: Ah, maravilhosa época em que a gastronomia tradicional atinge seu expoente máximo.
11: Exatamente, então, e nomeadamente com a fartura recheada, a fartura é o único alimento no planeta que desafia a medicina. Tem 2 mil calorias, é 90% de óleo de fritura, é comida às 2 da manhã, a seguir a andar num carrossel, a girar 80 km por hora.
12: E o melhor de tudo, como em agosto estás de férias, o teu cérebro convence de que aquilo faz bem à digestão porque é fruta da época.
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26: Os compadres lá na feira viram tachos e panelas. Voltaram com a bebedeira sem trazerem nada para elas.
27: Estou a ver que eles não voltam tão cedo, comadre Alfarroba.
28: O meu que se atreva a voltar depois do sol posto, quem lhe põe o cabo da vassoura na lombeira sou eu.
0: Temos que nos impor, comadre. Isto agora, graças ao 25 de Abril, virou para o nosso lado, comadre. Eles agora são iguais à gente. Os homens deixaram-se pôr por cima de nós, as mulheres.
27: Olha, se quer que lhe diga, o meu já há muito tempo que não se põe, comadre.
0: Olha, comadre, coisa, são eles que vêm aí. Eu conheço bem o jurar do burro do meu homem.
27: Ai, são eles, são, comadre Alfarroba. Ah, mas veja bem como eles vêm. Agarrados um ao outro e todos tortos.
0: Tortos para a esquerda e agarrados assim em bloco. Até parece que vêm de uma manifestação do bloco de esquerda, salvo seja.
1: Olá! Olha as nossas mulherzinhas à nossa espera. São os amores, não são, ó, compadre?
2: Cuidado com o português, compadre Poiso. Se elas são mulheres ou do sexo feminino e no feminino, não deve haver amores. No feminino deve ser amoras, não é verdade?
1: Safa que o compadre, desde que foi convidado para se candidatar à junta, até dele é intelectual.
27: Mas que raio de conversa é esta?
0: Olha, comadre Alfarroba, eles me trazem os tachos que foram comprar à feira.
27: Ai, é verdade, hein? Afinal, onde é que estão os tachos ou os seus babadolas?
2: Alti e mais respeitinho, está bem? Nós não compramos os tachos porque nos ofereceram dois tachos sem pagar.
1: Vocês estão perante os futuros candidatos a deputados à Assembleia da República. O líder do nosso partido apanhou-nos lá na feira e convidou-nos para a lista de candidatos do partido. Os tachos estão garantidos.
0: Ótimo. Quer-se dizer, vocês governaram-se. Beberam e esqueceram-se que nós estávamos à espera dos tachos.
2: Ah, para vocês, por enquanto, não há tachos nenhums, porque o partido decidiu-se pelos machos.
27: Isso agora! Mas só há tachos para os machos, mas porquê?
1: Porque foi decidido que os tachos são para os bois e só para os bois. Tenho dito.
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4: 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Às sextas-feiras nas bancas. As praias mais limpas estão. O que se poupa não vai para o chão. Sejam cascas de melão ou até migalhas de pão.
5: Então, como é que vão estes dias de praia?
6: Um prazer em vê-la, madama.
5: Obrigada.
6: E olha, por enquanto há menos lixo do que era hábito.
5: O quê? Ah, nem mesmo espinhas de bacalhau.
6: Pois não, madama. Agora, quando regressam, nem cá deixam as espinhas. É que as espinhas de bacalhau podem servir para, no dia seguinte, darem gosto ao arroz e às pataniscas.
7: Então, banheiro, banhocas, é verdade que agora aparecem menos beatas e pontas de cigarro aqui na praia?
6: Oh, muito menos, senhor engenheiro. Como o preço dos cigarros tem subido e vai continuar a aumentar, os fumadores não deitam nada fora.
7: Nada?
6: Não, senhor engenheiro. Os fumadores, presentemente, quando os cigarros chegam ao fim, até fumam as unhas e os dedos.
27: Como é que é, banheiro Banhocas? Nem as cascas de fruta ficam agora por aqui a sujar a praia.
6: Ah, nada disso, madama. A fruta deixou de ter casca.
27: Deixou de ter casca? Então o que é que fazem agora às cascas da fruta, hein?
6: Olhe, bem raspadas e aproveitadinhas, quando se chega à casa, dão uma ótima salada de fruta para o jantar.
8: Oh, banheiro Banhocas, não me digas que nem aquelas coisas que a gente sabe deixaram de

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6: Este fim de semana de meados de agosto junta duas grandes tradições nacionais. A volta a Portugal em bicicleta e as filas de trânsito a caminho do sul.
7: É verdade. E a competição este ano está renhida.
6: Completamente. A única diferença é que os ciclistas sobem a Senhora da Graça a 20 km hora debaixo de 40 graus.
7: E o condutor português na Adwes está parado há 2 horas no mesmo sítio, sem ar condicionado, e a ver um ciclista de 80 anos a ultrapassá-lo pela berma num velocípede com alcofas. E para fechar, uma homenagem ao lanche mais icónico das praias portuguesas neste mês de agosto.
6: Ah, a famosa bola de Berlim.
7: Exatamente. A bola de Berlim é o único bolo do mundo que vem sempre acompanhada de um... de um ingrediente de surpresa gratuito.
6: Qual? O creme extra?
7: Não. A crosta de areia fina trazida pela nortada. Tu dás uma trinca com todo o entusiasmo no mundo e, de repente, ficas sem saber ou na dúvida se estás a comer um bolo frito ou mastigar cimento fresco da construção civil.
6: Ah, é o verdadeiro crocante marinho.
7: Claro. E o mais incrível é a resignação do português. Sopra a areia por cima, dá outra trincada e ainda diz... Epá... Até dá um certo, estou a dizer, é o creme. Não está nada mau.
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1: 22 graus.
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1: É meio-dia.
2: 23 graus.
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8: Adrié Pericás, o jovem corredor espanhol da equipa da UAE Team Emirates XRG, conseguiu, nas Termas do Gerês, a segunda vitória como corredor, mas a primeira como profissional. O ano passado ganhou na Istria da Croácia, mas corria na equipa de formação da parte da UAE Team Emirates, a Ganzi. Esta foi a primeira vitória enquanto profissional na equipa profissional. Uma etapa marcada por uma fuga que foi rodando, mas em que o Fábio Costa foi o grande protagonista, a partir de determinada altura e com a aproximação da montanha na mata da Albergaria, e acabou já por acontecer aquilo que era de alguma forma esperado. Juntou-se na frente um grupo constituído por três corredores, dois da equipa da Anicolor Campicar, no camisola amarela Alexis Guérin, também o russo Artem Nish e ainda Adrià Pericaz. Acabaram por descarregar o corredor da equipa Feira dos Sofás Boa Vista, Pedro Silva, e foram os três numa correria louca até à meta. E Adrià Pericaz acabou por ser o mais rápido e venceu a etapa. O corredor espanhol era um corredor muito satisfeito com esta vitória em Termas do Jerez.
0: Una etapa durísima, ¿no? Todo el día, desde el primer puerto, muchísimos ataques. Sabía que era importante no ir fuera del límite, porque en Torres sí que es verdad que quise seguir a los Anicolor y después lo pagué. Entonces, en la primera subida he preferido ir a mi tren, ¿no? Nunca salir a los ataques, y después en la segunda darlo todo, ¿no? Me encontraba muy bien y después he encontrado muy buena colaboración de los Anicolor, que la verdad toca felicitarlos porque están muy fuertes, y nada, yo súper contento, la verdad que es muy muy especial, una etapa que también pasaba por España, por nuestra casa. Entonces, nada, agradecer a la organización, a todo el mundo que ha estado apoyando, y muy muy muy contento. Hemos estado luchando por esto, ¿no? Y nada, súper súper contentos de que los resultados salgan. Sí que es verdad que, por ejemplo, en la Vuelta a Asturias, en varias carreras he estado ahí súper cerca de la victoria, ¿no? Pero no llegaba. Entonces, nada, llegó por fin, y muy contento de que haya podido ser aquí con esta gente, y contento. Estar en el podio, ahora mismo estoy muy muy contento de poder estar, ¿no? Y nada, tocará seguir luchando, intentarlo aguantar y intentar ir hasta el final de esta vuelta.
8: Adrià Pericaz da UAE Team Emirates XRG gastou o tempo 3 horas 48 minutos 32 segundos, média de 40.169. Segundo, Artem Nish Anicolor Campicarne. Terceiro, Alexis Guérin, da mesma equipa, ambos com o tempo do vencedor da etapa. Quarto, Pedro Silva, Feira dos Faz Boa Vista, a 28 segundos. Quinto, José Fernandes, GI Holding, Simões Oliveirense, a 2.21. Também a 2.21 na sexta posição, Joaquim Murguial da Euskaltel, Euskadi. Sétimo, David Domingas, Feira dos Faz Boa Vista, a 3.19. Oitavo, Rafael Barbas, o jovem natural da guarda da Tafer Alves Matinados Mortágua, a 3.26. Nono, Luís Ferreira, Anicolor Campicarne. E décimo, Diogo Barbosa, do time Tavira Crédito Agrícola, também a 3.26. A Anicolor Campicarne venceu por equipas na etapa. O grande derrotado do dia foi Tiago Antunes, o corredor da EFAPEL Cycling. Não correu nada como ele estava à espera e fica longe da vitória na volta a Portugal. Irremediavelmente longe.
9: Sim, hoje não foi um bom dia. Acho que não tivemos capacidade para seguir com os melhores na montanha e não há nada a dizer.
8: Outro corredor que acaba por deitar tudo a perder, José Fernandes, já esteve no pódio em terceiro lugar. Está em quinto, mas é 4.25. O alentejano despede também da vitória na volta.
9: Sim, uma etapa bastante difícil, com o calor, com o andamento, com as subidas. E até o último dia estamos na luta. Não vamos atirar a toalha ao chão. Não consegui ir com os melhores hoje e pronto, amanhã é outro dia, não vamos deitar a toalha ao chão, faltam mais uma etapa dura e vamos fazer tudo ao nosso alcance. Há muitos quilómetros ainda por percorrer e muita coisa se pode passar ainda.
8: Diogo Barbosa, o jovem corredor da Rebordosa. Diogo, o conquistador Barbosa, que amanhã vai passar pelo Alto da Penha em Guimarães, onde precisamente ganhou o nome de o conquistador. Era um corredor feliz, ele fez décimo na etapa, é 11º na geral e foi o melhor corredor da equipa do time Tavira Crédito Agrícola.
10: Sim, há muito calor e há sempre com muitas subidas, descidas, mas é para mim, para toda a gente, temos o nosso melhor e só podemos estar contentes. Damos à luta todos os dias e só na Praça dos Aliados é que acaba.
8: José Soares, o nosso habitual comentador, deixa uma imagem grande do civismo dos corredores, do civismo da caravana e um grande espetáculo aqui entre Portugal e Espanha.
11: Cimenta a sua liderança e de que maneira, não conseguiu a vitória na etapa, mas metendo os dois homens principais na fuga e com as diferenças que estão para trás, é evidente que estão encontrados, ou em princípio, é claro, ciclismo, ainda temos três etapas e uma delas há, que a etapa vai ser no sábado, mas para já é uma fortíssima candidatura, não à vitória, mas aos dois primeiros lugares do pódio para a equipa Anicolor e, portanto, para Alexis Guérin e Artem Nish. Não foi esta subida aqui do Jerez que foi decisiva, nem a primeira, nem evidentemente esta segunda, que era muito mais acessível. Foi a montanha de Germil que fez de facto a diferença, e grande, nesta volta a Portugal, e que é interessante dizer, cava mais diferenças de tempo entre os primeiros do que a torre, numa etapa que fica marcada pelo um cumprimento rigoroso, escrupuloso de todas as condições, a demonstrar que o ciclismo não só é amigo do ambiente, como respeita todas as normas. E foi um esforço enorme. E eu gostava de salientar, em primeiro lugar, o esforço dos corredores, porque fizeram esta subida toda da Mata da Albergaria com este calor todo e sujeitaram-se a não poder receber uma garrafa de água para que nós cumpríssemos tudo. Mas o ciclismo passou cumprindo tudo aquilo que foi previsto e, portanto, não deixou, como dizíamos de manhã, nenhuma pegada ecológica. O ciclismo é amigo do ambiente e, por isso, foi um primeiro grande sucesso da etapa 2, que, para além de tudo isso, é uma etapa intensíssima, uma etapa maravilhosa, à semelhança do que se passou ontem e até nos outros dias todos, e por isso queremos que a volta a Portugal e o ciclismo português estão de parabéns.
8: Quanto à classificação geral, mantém-se de camisola amarela Alexis Guérin. Segundo é Artem Nish, o seu companheiro de equipa, a 47 segundos. Terceiro, Adrián Pericaj, o AE Team Emirates XRG, 1 minuto e 57. Quarto, Pedro Silva, da equipa da Feira dos Faz Boa Vista, a 3:21. Quinto, José Fernandes, GI, Grupo Simoldings Oliveirense, a 4:29. Sexto, Tiago Antunes, EFAPEL Cycling, a 4:57. Sétimo, Joaquim Murgui Aldeia, Euskaltel Euskadi, a 5:18. Oitavo, Emanuel Duarte, Credibon Elial e Minas Marques Car, a 5:58. Nono, Rui Carvalho, da GI, Grupo Simoldings Oliveirense, está a 7:54. E décimo, Luís Ferreira, da Anicolor Campicar, na 8:03. Diogo Barbosa é 11º, a 8:56. Por equipas, comanda Anicolor Campicar. Geral por pontos, líder reforçado é Rui Oliveira, UAE Team Emirates XRG. Novo líder do Prémio da Montanha é Alexis Guérin, o corredor da equipa da Anicolor Campicar. Mas amanhã, porque já veste a camisola amarela, quem vai envergar a camisola azul vai ser o seu companheiro de equipa, Artem Nish. Geral da Juventude, líder é o vencedor da etapa de hoje, Adrián Pericaj, mantém-se líder, corredor da UAE Team Emirates XRG. A etapa de amanhã, a 8ª etapa, Melgaço Faf. Melgaço vai ser a localidade número 222 na história da volta a Portugal. Partida real às 13h20 da Casa de Canhotos. Vamos ver se não há algum canhoto durante a etapa. Sprint bonificado em Monção. Contagem do prémio de montanha da terceira categoria no Alto dos Pinheiros. Depois, Ponte de Lima. Passemos também por um festival. E amanhã vai haver música na estrada em Paredes de Coura. Paredes de Coura vai sair à estrada e todos vão tocar a música da volta a Portugal. Quem sabe se também mete um pouco de canto nesta etapa. Quanto depois ao sprint bonificado, Ponte de Lima. Sprint bonificado também em Braga, Caldas da Taipas, Guimarães, ascensão ao Alto da Penha e a 14,4 km. Discute-se então numa descida vertiginosa até Faf, Praça 25 de Abril, às 17h18. Alexis Guérin foi claro e disse que ele tem qualidades, tem capacidade para vencer a volta a Portugal.
12: Eu lo disse al día del descanso, ayer, yo soy 200% confianza con mi equipo. Hoy mi equipo demostrar que nosotros soy un equipo fuerte, una colectiva impresionante. Pericaj was mucho fuerte. Yo hacer la diferencia en la montaña para general y al final con Artem no pensar, nosotros vamos solamente a tope para hacer un general más fácil para la próxima etapa. Ayer, yo sabe que muchos corredores creo que no tienen el pierna porque yo perdí el 20 segundos, pero yo perdí el 20 segundos porque yo hacer una falta a la final y hoy yo demostrar que yo tenía la pierna para ganar la María.
8: José Soares, deixa-nos a habitual crónica dos tempos antigos relativamente àquilo que tem sido as histórias do ciclismo português.
13: Na volta a Portugal de 1965, o duelo entre Peixoto Alves, do Benfica, e Mário Silva, do Futebol Clube do Porto, manteve-se até muito perto do final. Quando a corrida chegou ao Algarve, já a prova se encaminhava para o fim, percorrido que estava todo o norte e centro do país. Mesmo assim, à chegada do pelotão a Faro, no termo da 13ª etapa, a vantagem do benfiquista sobre o portista era de apenas um segundo, pelo que a emoção era total. Segundo os relatos da época, a chegada a Faro foi presenciada por uma multidão impressionante, a ponto de se duvidar de que os corredores conseguissem cruzar a linha de meta. Apesar do sol inclemente e da chegada estar instalada em local sem sombras, os farenses não arredaram pé. Quase por milagre, quando o pelotão se aproximou, os corredores lá puderam passar e a cidade de Faro assistiu a uma vitória algarvia com Vítor Tenazinha, do Loutano, a triunfar em cima da linha de chegada. Segunda vitória em etapas para as equipas algarvias, após o triunfo de Sérgio Páscoa, do Ginásio de Tavira, na 3ª etapa. Peixoto Alves, do Benfica, manteve a amarela, presa pelo tal segundinho de vantagem sobre Mário Silva. No dia seguinte, a volta rumou

0: Fernando Ibroco, diretor desportivo da equipa da Crédito Moel e Alumínio Marchescar. Fala-nos deste projeto, você que é o homem talvez mais antigo dele.
1: Sim, abracei este projeto logo de raiz. Foi uma ideia proposta pelo Sr. Luís Almeida, criar um projeto diferente do que havia em Portugal, com jovens atletas e só portugueses. Aceitei e pronto, temos vindo a crescer de ano para ano e acho que os resultados falam por si. E os jovens portugueses também agradecem depois apostarmos neles, porque há 8 anos praticamente havia projetos que eram só estrangeiros. Agora a mentalidade mudou um pouco com a aposta dos jovens e também deve-se um pouco à cabeça do Luís Almeida.
0: Melhores momentos sempre nestes anos?
1: A etapa na Volta a Portugal do ano passado, uma Volta a Portugal do futuro, uma juventude na Volta a Portugal e ver os jovens crescer, que me orgulha muito também fazer por eles o que foi feito por mim.
0: Você teve ofertas tentadoras dentro do pelotão nacional, que sabe, mas nunca virou costas deste projeto.
1: Sim, é verdade, e nos últimos anos surgiram essas propostas, mas acho que o carinho que foi, a aposta que foi feita, porque eu não percebia nada como diretor, e a realidade de ciclista e depois diretor são coisas totalmente diferentes, e apostaram em mim, e acho que não há pessoas insubstituíveis. Acho que se eu sair o projeto pode continuar, mas sinto como seja meu, e isto é como criar uma criança, pronto, e criei-a, e acho que ainda posso estar aportar mais ao projeto, no momento também de sentir que não aporto mais, serei eu próprio a dizer que não continuarei, mas pronto, sinto-me bem aqui, também não sou só eu, acho que tenho um staff que há muitos anos em prol de mim, e isso também me ajuda a continuar neste projeto, porque as ligações e o carinho que sentimos e as amizades valem muito mais do que o dinheiro ou que quantas propostas e do que vitórias, pronto, não vivemos só de vitórias, e essa parte humana que é o outro lado da modalidade e que todos nós gostamos, e eu pessoalmente privilegio muito.
0: Amanhã em Faf, que ninguém fanfe.

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1: 23 graus.
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0: 13 horas.
1: 23 graus.
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1: 24 graus.
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0: São 14 horas.
1: 24 graus.
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15: Os dias da história, um acontecimento histórico por cada um dos 365 dias do ano. Os dias da história, uma compilação de Paulo Jorge de Sousa Pinto, com edição de Daniel Vieira. 14 de agosto de 1385, Batalha de Aljubarrota. Teve lugar neste dia uma das mais célebres batalhas da história de Portugal, que opôs as forças castelhanas, lideradas por João I, ao exército português, comandado pelo mestre de Avis, então já eleito João I de Portugal, e Nuno Álvares Pereira. O confronto ocorreu no campo de São Jorge, na atual freguesia de Calvaria de Cima, concelho de Portimós. A dimensão das forças em confronto era muito desigual. Os portugueses eram pouco mais de 6 mil homens de infantaria, a que se juntavam 200 arqueiros ingleses, enquanto os castelhanos eram quase 30 mil, somados a 2 milhares de cavaleiros franceses. Esta desvantagem flagrante foi compensada pelo aproveitamento das condições do terreno e pelo uso de várias técnicas militares que permitiram tirar o melhor partido das fraquezas do exército castelhano. Dom João I e Nuno Álvares Pereira decidiram interceptar o exército invasor antes que chegasse a Lisboa e escolheram, portanto, o cenário mais vantajoso para o confronto. Após diversas manobras, que duraram várias horas, a cavalaria francesa carregou, mas o seu impacto foi reduzido devido à estreiteza do campo e ao uso pelos portugueses de valas e trincheiras defensivas. O momento decisivo ocorreu com o avanço da infantaria castelhana, mas esta foi obrigada a funilar-se por um corredor estreito. Ao fim de uma hora de combates, o pânico e a confusão tomaram conta das hostes castelhanas, que debandaram. O próprio João I de Castela teve de se retirar apressadamente para salvar a própria vida. Ao fim do dia, a vitória portuguesa era incontestável. A Batalha de Aljubarrota assegurou a vitória de Dom João I e consolidou definitivamente a sua posição no trono de Portugal. Confrontos posteriores, como a Batalha de Valverde, ocorrida a 14 de outubro, reforçaram a completa derrota das pretensões castelhanas. Portugal e Castela viveram em estado de guerra latente até à celebração da primeira trégua em 1393, mas a paz definitiva só foi alcançada em 1411 pelo Tratado de Ayllón. 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
1: 24 graus.
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0: São 15 horas.
1: 24 graus.
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E no início desta sexta-feira, primeiro com o sucesso Sombra de Mim, depois com o mais recente Guerra Suave. Ouvimos também Tia Zungueira com Minha História e agora a tempo de Dom Quicas no super clássico em Angolanamente Sensual. 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Sejam bem-vindos. 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

0: A última estreia desta semana foi-nos sugerida pela nossa sempre atenta ouvinte na Roménia, Filimon Nicoleta, a quem agradecemos. Teu brinquedo de Primal Beats, num tema que Filimon aproveita, e nós, claro, também para dedicar a todos os dançarinos romenos de Kizomba. Entretanto, tivemos Rei Helder com Beto de Almeida e Cristo nos Reis do Semba com Você Reclama.
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0: Ana trouxe-nos o novo número 1, Sonho do Ano, de gama com Andois e mais um tema de apoio à seleção dos Tubarões Azuis, a seleção cabo-verdiana de futebol, com tão brilhante prestação no Campeonato do Mundo das Américas deste ano. Amanhã, a nova edição desta lista imperdível, com o fim de semana a ser igualmente de pista de dança, ao som do Kizomba Mix Simbiose número 2 do DJ Edzi. Vai ser um super fim de semana. Obrigado e até amanhã. 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
5: Dezesseis horas. 24 graus.
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1: 24 graus.
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6: Estejam na melhor sintonia de sempre, RVN, mas claro. E então aqui sou eu, o Rui Cardoso, do Legendado em Português, que quero também dar um grande abraço a todos os colegas desta grande rádio para festejar este aniversário. Estamos de parabéns, a rádio está de parabéns, sobretudo os nossos ouvintes estão de parabéns. Portanto, é um abraço extensível a todo o nosso auditório. Parabéns por mais um aniversário e por toda a música, toda a conversa, toda a companhia que levam ao nosso auditório. Que venham mais bons aninhos. Parabéns a vocês.
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0: mais o Sporting na frente. O Sporting atacar, agora para o lado de lá, sai o homem de papel, o homem de papel, o atacante, vai ganhar uma vantagem, o homem de papel, é um dos 50 metros, o Adoei que vai à etapa, vamos ver quem vai ganhar, o homem de papel, o homem do Sporting, o homem de papel, o homem de balão, e vai botar os braços que vai ser rápido, ganhou o homem do Sporting da vida.
1: Calor a marcar esta etapa aqui, precisamente com chegada nesta meta da Oliveira das Meias, estes 500 metros que são feitos a subir e que estão coloridos de um lado e de outro, já que são muitos os aficionados do ciclismo.
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3: Fomos a primeira rádio a ter as corações do vencedor da volta a Portugal em bicicleta. Vitória, vitória da Alarcón. Vamos rapidamente para junto de Alarcón. O vencedor da volta a Portugal em bicicleta. Um grande abraço ao Arcon. Ao Arcon. De facto, o grande vencedor da volta a Portugal. Vamos tentar ouvir o Arcon.
4: Super contento. Agradeço a toda a gente do apoio e, sobretudo, a minha equipe por confiar em mim.
3: Obrigado ao Alarcón, fomos efetivamente agora, portanto, engolidos pela multidão.
5: Rui Sousa acabou de terminar o seu último contrarrelógio, a sua última volta a Portugal. Ele chega à meta, para a bicicleta, acena ao público, cumprimenta Joaquim Gomes, diretor da Volta a Portugal, cumprimenta todas as pessoas que estavam a aplaudi-lo e que estiveram a incentivá-lo durante estes últimos 20 km, um momento marcante.
6: O futuro a Deus pertence, como eu costumo dizer, naturalmente, que gostaria de ficar ligado e espero ficar. Vamos, pelo menos agora, para a deixar estas emoções, a despedir-me destas emoções e pronto.

0: Muito boa tarde, edição especial da Volta a Portugal 2026. O Boletão cumpre hoje a oitava e antepenúltima etapa entre Melgaço e Faf, ao longo de 166 km, que poderá consagrar pelo menos algumas fugas, numa prova que se espera também emotiva após um dia montanhoso no Parque Nacional da Peneda-Gerês. Entre nós em estúdio, Rui Leal Ferreira, um dos nossos comentadores da edição deste ano. Muito boa tarde, Rui Leal Ferreira. Muita emoção em ano de mudança na Volta a Portugal.
1: Boa tarde, Fernando. Boa tarde também largado aos ouvintes da Rádio Vila Nova. Assim é, ontem curiosamente depois acabei por me atrasar e não consegui passar, mas já era a ver os Gerês. Tive a oportunidade de espreitar a volta pela RTP, as imagens impressionantes de uma localidade, de uma região que eu conheço bem, e de facto foi uma bela prova. E houve lá a particularidade de passar em pontos em que até os carros de apoio tinham grande dificuldade em passar, porque de facto é bastante estreito, mas isso mostra também uma particularidade da nossa Volta a Portugal, e diria até que uma peculiaridade que diferencia de outras voltas, não é? Foi uma bela etapa.
0: Houve aqui uma mudança interessante nesta prova, uma mudança a vários níveis que pode levar a Volta a Portugal a outro patamar em termos mesmo internacionais.
1: Sim, é diferenciadora, também já ouvi até pelo nosso trabalho de outros colegas, e normalmente o Roberto Carlos, a particularidade da volta até, e da mudança, que tu próprio também tocaste nisso, na parte da direção da própria volta, que pode dar aqui um bust a esta Volta a Portugal, uma diferenciação que possa ser positiva para diferenciar e melhorar, porque não é? Estamos disponíveis para melhorar, e parece-me que foi bem conseguido, está a ser bem conseguido. Ontem, de facto, também deu a oportunidade da Oliveirense, da Simões Oliveirense, também ficar na segunda geral por equipas, com um quinto, com um nono e um décimo segundo classificado.
0: O que demonstra aqui um trabalho também que está a ser feito ao longo deste
1: ano. E vamos ser francos, como deve saber, e como quem nos esteja a ouvir pode saber, em frente alguns dos atletas passam por minha casa, vão ali treinar para o NACA, em frente ao NACA, eles vivem ali, alguns dos atletas da Simoldes, sei que vivem por ali, porque eu vejo-os a treinar, e portanto também até fico contente de ver que a proximidade e o território das Terras de Santa Maria a contribuir também para o sucesso nesta volta. Isso é sempre positivo, e é com agrado que devemos encontrar isso na nossa região, que é de resto uma região sempre com muita tradição na Volta a Portugal, não é?
0: Portanto, equipas aqui da região, a Oliveirense e a Oliveirense, a dar cartas no pelotão nacional. Tu falavas da importância da volta em passar por trajetos
1: diferenciados
0: e que também acabam por promover regiões que nem sempre são promovidas turisticamente.
1: Sim, e é património, e são património da humanidade, porque são defesas, é um parque natural que tem de facto uma, se calhar até menos conhecido do que o que seria de um ex-libris, pelo menos para portugueses, porque infelizmente o que se passa é que às vezes, se calhar, os estrangeiros ainda conhecem melhor. Nós portugueses temos um bocado o vício de ir lá primeiro lá fora do que conhecer o nosso território. E os Gerês, penso que também conhecerás, é um território lindíssimo. Aliás, quando ontem a passar o São Bento, a porta aberta, eu tenho até uma curiosidade, uma história muito rápida, que eu, uma vez para ir para os Gerês, por curiosidade, para mim azar, enganei-me, mas tive a felicidade de conhecer uma outra rota, uma outra estrada muito peculiar, que ontem eles passaram lá também, que é lindíssima, tem uma vista lindíssima. Era de facto com a canhada, a estrada em si, mas depois a particularidade de usufruir de uma paisagem única, como é o Gerês, e com toda
0: portanto, a nessa perspectiva, a edição deste ano está
1: a diferenciar, na minha opinião, a querer diferenciar, a fazer alguma coisa diferente. Claro que isto também está sempre moldado com os interesses comerciais, sei lá, publicitários de cada concelho, e isso também obriga aqui há uma ginástica por parte do organizador, que está tudo muito bonito, podemos querer passar por ali ou por acolá, e a própria, o município não dar esse apoio ou não incentivar isso, e se calhar não passam por lá porque não há uma abertura por parte do próprio município, mas nos municípios que houver, por onde passou, acho que foi bem conseguido.
0: E houve aqui um esforço da organização em tentar levar a volta a vários pontos do país, porque geralmente havia zonas do território que não acabavam por não ser abrangidas pela
1: Sim,
0: verdadeira volta.
1: E por brincadeira, acho que está mais que na hora. Eu acho que a logística deve ser uma coisa estúpida e, portanto, percebo que não sei, nunca tenha ido, mas que eu, ou pelo menos eu não tenho, não me lembro, e peço desculpa se estou enganado. Não tenho recordação de ter passado pelas nossas ilhas, por exemplo, a volta a Portugal, e por que não passar, não é? Porque acho que mais que identidade do que passar em Espanha, ou uma parte de Espanha, ou como a volta à Espanha passa por França e a França passa a outros, porque não uma das vezes, e se calhar o dia seguinte ser o dia do descanso, ou poder começar nos Açores, mas isso aí já não sou eu que tenho que estar, só estou a achar o que é que me agradaria que acontecesse.
0: Portanto, ainda há aqui, há aqui muita margem de manobra para o
1: território. Portugal não é assim tão pequeno, nem, não é tão grande, mas também não é tão pequeno. E, portanto, há muito território ainda que belíssimo. Que eu tenho a felicidade de conhecer, como sabes, pelo meu trabalho, todo o território. Aliás, há duas ilhas que eu não conheço, que é o Corvo e a Graciosa. O Corvo porque não estava em condições climatéricas para poder atravessar das Flores para o Corvo, e a Graciosa ainda não se proporcionou, apesar de ter, não obstante, já ter trabalhado para a

0: menos uma das etapas passar por um sítio diferenciado. E acabou por acontecer também um bocadinho ali o Gerês, também não me recordo, passava muito por ali, pelo São Bento, ainda passava, mas por onde, há ali locais onde passou ontem que eu não me recordo.
1: Mas a tua experiência em eventos internacionais e nacionais de grande envergadura, uhum, levam a crer a ideia já aqui defendida de que a volta a Portugal também é um fator de coesão territorial.
0: Sim, porque é o que eu estava a dizer, porque isto é a história de há bocado, isto de querer, nós temos esse vício de conhecer o nosso, por exemplo, havia antigamente, e ainda há, um bocado aquela ideia de ir para o Brasil, conhecer o Brasil e as Caraíbas. Olha, eu vou confessar aqui, eu também sou culpado, porque eu em 98 fui para o Brasil e não conhecia a Madeira, nem os Açores. Foi muito... Há esta coisa de ir primeiro lá fora e apanhei lá um banho, porque um senhor que me disse que a Madeira que era fantástica, e eu fiquei todo envergonhado, não é? Porque eu estava no Rio de Janeiro e ele a dizer-me que a Madeira que era fantástica, e eu fiquei, pois, imagino que sim, mas eu não conheço, mas disse para mim próprio, nunca mais isto vai acontecer, primeiro vou conhecer o meu território para depois então poder ir para fora com outro know-how, com outra à vontade, que não tive naquele dia. Fiquei mesmo assim um bocado sem jeito, não é? Estava a gabar a Madeira e eu, pois, nem sabia o que é que havia de dizer. Pois, imagino, eu vejo pelas imagens, mas era só pelas imagens, quando já tinha atravessado o Atlântico sem ter ido ao território. E os portugueses fazem um bocado isso, aquela coisa de ter ido de férias para as Caraíbas ou para ir àqueles destinos um bocado mais exóticos sem que conheçam. Outro dia, por exagero, também vi uma questão, isso muito rápido, de um senhor que tem 80 e tal anos, o filho, o neto, conseguiu levá-lo ao... Isto até deu na televisão. Levou aos Estados Unidos, levou não sei a quantos sítios que o senhor queria conhecer, e ele nunca tinha vindo ao Porto com 88 anos, e o senhor era empresário. Assim, se estivéssemos a falar de um senhor do interior, do meio rural, eu até posso perceber isso. Um senhor que vivia na grande área, penso que até no Oeste, quer dizer, e na região do Oeste, Torres Vedras, por aí, e nunca tinha vindo ao Porto com 88 anos, um senhor empresário que tinha capacidade financeira, mas, quer dizer, isso é tão ridículo, e acontece muito em Lisboa, mais depressa viajam para fora, e há pessoas que nem têm carro, eu não queria citar nomes, mas claro, como era o caso do Vasco Palmeirinho e outros tipos de indivíduos que, de facto, viajam desde muito cedo, de avião, mas que depois Portugal é Lisboa e o resto é paisagem. E é uma pena, porque o nosso território também é isso, é essa coesão que falávamos, e dar a conhecer o território. A volta é um bocado isso. Eu se calhar, é o meu ponto de vista da volta. Uhum. É uma altura que podemos não gostar muito de ciclismo, mas no verão acaba, não há como. É como melão, não comer melão de verão, não é?
1: Acaba toda a gente.
0: Podes não comer, não gostar assim tanto de melão, mas de verão, dizer, ou uma melancia, toda a gente acha que come, não é?
1: Muito bem.
0: E a volta é igual, não é? Acho que é uma identidade portuguesa também.
1: Muito bem. Estamos então a 26 km da meta desta tirada, que inclui duas contagens de montanha de terceira categoria, uma no Alto de Espinheiro, que já decorreu no Conselho de Viana do Castelo, e outra no Alto da Penha, no Conselho de Guimarães, ao quilómetro 152,
0: cenário
1: estão
0: magnífico.
1: Quase a chegar lá, Cantecede, a descida para Faf, podendo ser crucial para o desfecho de uma tirada ou uma moça na classificação geral.
0: Sim, embora, como sabes, amanhã é o algodão, não é? O dia do algodão final, não é? Amanhã. Mas sim, hoje pode mexer e pode haver ali alguma movimentação. Penso que não é definitivo, como deves concordar comigo, não é? Não é a decisão hoje não vai ditar o vencedor, mas vai ditar realmente um indicador, se quiseres. Há mais uma oportunidade, sim. Penso eu, mas posso estar enganado, e aí...
1: Embora há aqui uma hegemonia nesta edição de uma equipa, que é a Nicolor Campicarne, que tem, digamos, com outros meios...
0: Outros argumentos, isso é como em tudo, não é? Isso é como no futebol, quer dizer, no futebol há três equipas com argumentos, e uma quarta quer aparecer aqui...
1: Mas há aqui uma aposta clara desta formação.
0: Mas eu penso que aí sim, o ciclismo podia estar um bocadinho... Está a precisar de haver mais três, quatro equipas, até como de resto, até no futebol, apesar de mal, é menos mal.
1: E o regressar também dos principais emblemas nacionais, se calhar também...
0: Também, se calhar, sim. Alguns que têm uma tradição enorme, mas, como sabes, até há clubes que têm uma dificuldade para sobreviver, como é o caso do Boa Vista, é um clássico, mas está com problemas brutais de sobrevivência, não é? Que aquilo já é um patrocínio, que já é o patrocinador, já não é o próprio Boa Vista, que infelizmente não deve dar um tostão.
1: Claro. E acaba por ser o único emblema à escala nacional.
0: Sim, assim de sim. Que... Bom, queria também referir o Feirense. Pronto, o Feirense. Sim, o Feirense.

0: Feirense e Oliveirense, sim, que sim. O Oliveirense foi campeão Feirense, já de basquetebol, já é, e o Feirense, eu acho que queria incluí-los, não, perdão, acho que merecem.
1: O Feirense aqui que tem aquela tradição.
0: E uma tradição, né? eu, para mim a Ruquita Feirense, no outro dia vi o Roberto Carlos a falar, e precisamente a Ruquita, o Orlando, o Fernando, grandes ciclistas que sempre existiram na Feira e nas terras de Santa Maria. Eu acho que se calhar, se o Feirense está um pauzinho abaixo, o Oliveirense está ali a ocupar o espaço que era do Feirense no passado, mas o Feirense ainda é o Feirense, dá uma boa imagem, nunca depreciativa, antes pelo contrário, mostrando a sua pujança. É um clube que eu considero um clube de nível nacional, apesar do Boa Vista ter um patamar acima, mas só isso.
1: Muito bem, Rui Leal Ferreira, para quem nos sintonizou só agora, Rui Leal Ferreira, que é jornalista e que tem acompanhado grandes eventos nacionais e internacionais em diferentes órgãos de comunicação social, tem dado aqui também um apoio à Rádio Vila Nova e veio dar a sua perspectiva do ciclismo, uma modalidade que também aprecia e que tem acompanhado dentro do possível.
0: Sim, é sempre um gosto, é isso mesmo. As palavras estão corretíssimas, é um bocado isso. Eu gosto, não acompanho tanto quanto posso, também profissionalmente não advenho proveito para mim disso, é mesmo pelo gosto e daí estar aqui. E se calhar dar uma visão um bocadinho diferente, falar de outro tipo de temáticas que de facto os nossos entendidos, estão Roberto Carlos e o resto da nossa equipa que sabe e que está na hora, no terreno, a acompanhar de outra forma e a ver o ciclismo com outros olhos. Era também ver isso.
1: Esta perspectiva outros, também é importante.
0: Exatamente, exatamente, era por aí que posso dar aqui alguma complementaridade, só isso, porque de resto, entendidos, vem já a seguir,
1: sem
0: se
1: dúvida,
0: quiseres, fica atenta.
1: É uma equipa de resto alargada através da Cadeia Nacional de Rádio.
0: E um cumprimento já agora para eles todos, pelo excelente trabalho.
1: Sem dúvida, a Cadeia Nacional de Rádio liderada por o António Teixeira Correia e também, sempre no final das etapas, o editor de desporto da Rádio Vila Nova, o Roberto Carlos Reis, que tem também, ao longo de várias Sim. décadas, já podemos dizer assim, tem acompanhado de perto o pelotão desta volta que enche as ruas, muito público, pelo menos tem-se visto nesta zona do Minho. Além da aposta do percurso, parece que também esta mudança trouxe ainda mais gente para as ruas.
0: Sim, embora aí é sempre um clássico, também a temperatura, portanto, as condições climatéricas também são favoráveis, portanto, tudo isso ajuda, não é? Naturalmente, se não fosse, seria mais complicado. Mas penso que sim, que há essa. Eu até julgo que, por pena nossa, naturalmente, se passasse ou se fosse uma chegada, por exemplo, nas terras de Santa Maria, que é uma zona de grande paixão pelo ciclismo, não se perdia nada, mas isso aí compete também aos próprios municípios, que de facto que aderiram ou não a esses convites, a esses reptos que a própria volta, na organização da volta, terá lançado, com certeza.
1: Muito bem, Rui Leal Ferreira, eu presumo que já temos em linha o Roberto Carlos Reis, muito boa tarde. Bom, estamos aqui com algumas dificuldades. Pois. Muito boa tarde, Roberto Carlos Reis.
2: Olá, boa tarde.
1: Muito bem, podes prosseguir, está em ótimas condições.
2: Sabemos que esta etapa está suspensa devido a um triste episódio que aconteceu na etapa de hoje, com a morte de um ciclista, que me custa um bocado falar, nesta etapa que liga Melgaço a Face, quando eu diria e dizia e fui dizendo que a volta a Portugal em bicicleta deste ano foi um refresh extraordinário, nada que do pior, podia acontecer aqui, sei lá, um corte devido a um incêndio ou devido a uma passagem de nível, mas por uma razão destas, não sei o que dizer.
1: Muito bem. Roberto Carlos Reis, de facto, a acompanhar este momento insólito e triste para o desporto em geral, temos também entre nós o Rui Leal Ferreira em estúdio. É sempre um momento que marca pela negativa.
2: Nós já vimos grandes acidentes, de grandes quedas de corredores, nós próprios a apoiar por várias vezes. Eu recordo aqui o António Carvalho e o Maurício Moreira por 3 anos consecutivos em que chegavam e desfaleciam em plena Serra da Estrela, por exemplo. Lembro-me de um grave acidente há muitos anos, numa etapa que terminou em Porto Alegre, em que um grupo de corredores, muitos do Feirense, na altura da Roquita Feirense, e ficaram maltratados, mas a perda de um corredor em plena etapa da Volta a Portugal, em 36 anos que acompanhamos, de facto, é uma coisa indescritível, e sei que o diretor desportivo da equipa do corredor tinha, portanto, manifestado vontade, mas obviamente que as vidas humanas falam mais alto. Numa etapa que até estava a ser interessante, penso que os colegas iam mais ou menos acompanhando, e tinha que acontecer uma coisa destas.
1: Numa situação destas, Rui Leal Ferreira também aqui no estúdio, é sempre o desporto, quando acontecem estes episódios, acaba por ser um dia triste.
0: Um dia triste e completamente secundário para porque a morte de uma pessoa está sempre acima de tudo, seja um ciclista, seja o que for. Podia ser um espectador, que era grave, sendo um ciclista, é um momento muito triste e que lamentamos naturalmente. Consternado até, eu estou quase
1: sem, dúvida,
0: quase sem palavras, nunca, realmente também como o Roberto e bem, qual eu cumprimento, dizer que eu não me lembro de facto de nenhum episódio, e ele também há 36, eu acompanho a volta também há uns aninhos, e ele mais, mas mesmo em casa, não é? Desde miúdo que eu acompanho e não me lembro de nada parecido.
2: Sim, é verdade. É verdade, a etapa está suspensa devido à morte do corredor que fomos anunciando, e não me lembro até na própria história do ciclismo português, não ser mortes, por exemplo, em treinos, por atropelamento ou por colapsos, aqui de saudosa memória do nosso vizinho Bruno Neves, por exemplo, enfim, o Ribeiro da Silva, há muitos anos, do qual eu não me recordo, obviamente, mas que era uma das grandes figuras, e não é por acaso que ele surge em tudo que é manual do ciclismo, da história do ciclismo português, mas em plena corrida, em plena volta a Portugal, não me recordo, honestamente, de algo assim. E por isso que a etapa da volta vai ser suspensa. Uma volta, volto a dizer, passa a redundância, que estava a surpreender-me pela positiva, não sei se aos colegas, ao Rui, também saúdo, ao Fernando e aos outros colegas, isso algum dia lhes aconteceu.
0: De facto, Roberto, eu estou, eu quase, eu estou em choque, confesso, eu até confesso que ainda não sei qual era a equipa do ciclista. Tens essa informação clara já, com certeza, já foi divulgado?
2: Sim, só para acrescentar que nesta etapa iam 2 corredores em fuga, não é? Portanto, para começar a percorrer esta, um dos motivos mais importantes desta etapa, que era a subida da Penha, o regresso à Penha tantos anos depois. Até a própria história da Penha tem muita história com corredores daqui da Terra Santa Maria, que um dia, quando for oportuno, isto o que aconteceu foi que um ciclista faleceu pelas 15h40, mais ou menos, quando embateu de forma violenta numa viatura, um ciclista, portanto, na zona de aquilo que chama-se zona de Arcozelo, e quando foi possível, quando chegaram os bombeiros, a situação da paragem cardiorrespiratória já não foi possível de reverter. O corpo do malogrado ciclista foi transportado para o Instituto de Medicina Legal de Viana do Castelo, e portanto vamos daqui a pouco para a informação do ciclista que faleceu, portanto, na zona de Pantolima, na zona de Arcozelo.
0: Muito triste, de facto, sem palavras, Fernando, também. Eu penso
1: sem
0: que
1: dúvida, a etapa está, de facto, suspensa. Nós demos aqui,
0: compreensivelmente,
1: quase, digamos, em primeira mão, uma notícia triste, já que a televisão só há poucos minutos também colocou a etapa suspensa. Roberto Carlos Reis, a Via Aberta vai ficar, vai-se manter até novas informações, mas julgo que relativamente à emissão desta tarde, se calhar vamos ter pouco a acrescentar.
2: Não, basicamente a etapa vai ser neutralizada a partir da Penha em direção a Faf. E depois, obviamente, que o Colégio de Comissários tem que emitir um comunicado validando os resultados que estavam na altura até de que aconteceu, não é? Portanto, é uma decisão que o Colégio de Comissários vai dizer, portanto, aqui dá-me a impressão, e as fontes que temos, vamos tendo, estamos a consultar várias fontes de informação, inclusive através da Atlas News, que é o órgão de comunicação que eu represento em Portugal, tentar cruzar a informação, foi, portanto, atropelado por um carro. Portanto, a situação é que o corredor terá sido atropelado por um carro em volta a Portugal, na volta a Portugal em bicicleta, portanto, na zona de Ponte Lima. Portanto, ainda não temos a informação do, talvez porque a própria equipa não tenha querido ainda.
1: É que não há nenhuma informação, mesmo ao nível de agências de notícias e até nos outros órgãos de comunicação social, neste momento não temos aqui nenhum registro sobre este acontecimento.
2: Não percebe-se isso, Fernando. Porquê? Porque é uma situação inaudita, nunca assistimos. E é preciso aqui perceber...
0: E defender as famílias, não é? Também.
2: Exatamente. É um corredor da equipa NSN Development, que já sabemos que é esta equipa, a NSN, temos esta informação, e que terá sido atingido por uma viatura que não tem nada a ver com a caravana. Portanto, o que é que isto quer dizer em termos práticos? Há algum artista... algum bandido, que não tem outro nome, meteu-se dentro da caravana da volta a Portugal em bicicleta, quando os próprios membros integrantes, por exemplo, ontem foi um belo exemplo de civismo por parte dos participantes da caravana da volta a Portugal em bicicleta, que respeitaram de forma estrita as recomendações e as orientações da organização da volta a Portugal em bicicleta, e portanto posso dizer que foi o corredor Finlay Tarling que morreu esta tarde.
1: Sim, já há um comunicado da...
2: Foi o Finlay Tarling da NSN, razão, nós tínhamos sim. Adiantado em primeira mão a equipa, e agora o corredor que de facto nos traz um momento de muita tristeza, e eu falo por mim e os amantes do ciclismo.
0: E as nossas condolências, naturalmente, e sentimentos para a equipa.
2: Consternação à organização e a Federação Portuguesa de Ciclismo, obviamente, que já estão a tratar das demarches, uma vez que o corpo do corredor foi encaminhado para o IML de Viana do Castelo, e, obviamente, apoiar todos os seus familiares e entes queridos, e perante este trágico acontecimento, a corrida vai ser neutralizada até Faf, em sinal de respeito e luto, e não vai haver, e muito bem, cerimónia do pódio. Era uma etapa, chegada à FAF é sempre de grande alegria, de grande espetacularidade, e a organização vai prestar, obviamente, todas as informações, assim que existam condições para o fazer, como devem de imaginar, até para nós, dar uma notícia destas no Embro Diabo.
1: Sem dúvida.
0: Um dia triste, não?
1: Sem dúvida. E no comunicado da Federação, referem que perante este trágico acontecimento, a corrida será neutralizada até à chegada à FAF e, em sinal de respeito e luto, não se realizará a cerimónia do pódio.
2: Já tínhamos adiantado isso, Fernando. Já
1: organização, adiantado isso. Eu só estou a ler o comunicado,
2: porque
1: diz que a organização prestará todas as informações adicionais, assim que existam condições de fazer, apenas só para registar que a Federação, de facto, também quis clarificar aqui de forma oficial em comunicado este acontecimento, numa altura até Rui Leal Ferreira, que estávamos a elogiar o trabalho
0: exatamente,
1: da organização e do público na estrada, que de facto certamente também já se começam a perceber disto.
2: Sim, as notícias correm rápido, as redes sociais, obviamente, e quem estiver a escutar a Rádio Vila Nova teve esta informação em primeira mão. Portanto, dizendo que...
0: Não era nunca que a gente queria, não é? Naturalmente.
2: Eu não queria... O indivíduo, que não tem outro nome que ser um bandido, um gajo qualquer, entrou em contramão na corrida e embateu contra o corredor. Portanto, já sabemos esta informação. É um bandido que tem que ser exemplarmente punido ao abrigo da justiça portuguesa. É um bandido que tem que ser punido, repito outra vez, um bandido que tem que ser punido com pena máxima por uma atitude que fez, para que sirva de exemplo para esta modalidade, para o atletismo, para o automobilismo. Há sempre um Chico esperto, e a gente que anda nisto já há muitos anos, já assistimos muitas coisas, mas, de qualquer das maneiras, nunca teve este desfecho.
1: É, sem dúvida, e aqui fica o desabafo até de Roberto Carlos Reis, que há muitos anos se ocupa em dar cobertura às provas velocipédicas em termos nacionais e até internacionais, já que várias vezes na volta à Espanha tem também ao serviço da Rádio Vila Nova dando notícias destas competições, e este é um episódio que acaba por manchar uma edição que tinha...
0: Mais do que manchar, é marcar. É marcante, não é? É um momento demasiado triste, uhum. Para, e que, por tudo o bom que tenha acontecido, infelizmente o ano será o ano da morte de um ciclista.
1: Sem dúvida. Roberto Carlos Reis, eu não sei se ficaríamos em via aberta.
2: Sim, ficaríamos via aberta, uma vez que... já sabemos que não haverá cerimónia de pódio, uhum. Por razões óbvias, mas tem que haver classificações, a não ser que a prova, uhum. Imaginem outro recurso, podia até o coelho de comissários decidir que não, a volta a Portugal termina hoje, não é? Uhum. Não sabemos, portanto, do que eles vão pensar, e a aplicação dos regulamentos nesta etapa, que tinha tudo para ser das coisas mais fabulosas. Eu adoro toda esta zona que liga de Melgaço aqui a Faf. Obviamente que o semblante nos espectadores já não há aquela manifestação de alegria na zona de chegada, portanto, no empedrado, o famoso empedrado, mas, portanto, vamos aguardar por mais informações. Infelizmente, a informação e a notícia que eu nunca esperava, nunca me passou pela cabeça, ter que dar em direto. Já assistimos à morte em direto, e todos nós, de um futebolista, o Nicolas Ferrer, num jogo, foi uma morte em direto, e agora aqui esta tragédia da volta a Portugal.
1: É, sem dúvida, a lamentar esta...
0: Já agora o malogrado Paulo Pinto também, sim, que também estava no jogo em Esgueira, por acaso estava em Aveiro também, nesse dia ficou marcante.
1: São todos os casos que marcam, sim. Quem acompanha o fenómeno desportivo, estes episódios que infelizmente acontecem e que nós, naturalmente, lamentamos e apresentamos aqui os respectivos sentimentos a toda a família do ciclista. Roberto Carlos Reis, então, caso não existam motivos de reportagens para avançarmos ao longo do dia, podemos manter-nos aqui na...
2: Sim, eu aguardava só para o comunicado, pelo menos em que seja provisório, da volta a Portugal, para tentar perceber o que vai acontecer, não é?
1: Muito bem, então, até já.
2: Até já, eu mantenho-me em linha e mal existam razões, eu chamo o Fernando ou o Rui também.
1: Ok, obrigado.
0: Um abraço.
1: Até já. Rui Leal Ferreira, quanto a ti também, fica aqui o ponto final. Eu sei que tens que deslocar-te para mais um evento de carias também desportivo, ainda que de preparação, não é?
0: Sim.
1: O nosso agradecimento.
0: Olha, eu estou completamente... Estou nervoso. Acho que é um momento que eu não...
1: Aqui pelo Roberto Carlos Reis.
0: De facto, estou a que está-me a cair a ficha. Não me recordo. Na volta nem...
1: É que não estávamos preparados. Já estávamos a
0: ver. Um dia demasiado triste. Acho que eu ainda não vi. Também, se calhar, altamente chocante. Espero que, até caso, quase que nem existam, não é? Porque, de facto, é alguma coisa de consternação que não... Até estou quase enjoado, confesso, não fiquei, numa situação que não estávamos ninguém a contar e que não... Nem sei como reagir, de facto. apenas lamentar e mais uma vez renovarmos os nossos sentimentos e condolências quer para a família, quer para a equipa e todo o mundo do ciclismo.
1: Rui Leal Ferreira, que esteve aqui entre nós a acompanhar esta etapa, a dar também o seu contributo para a emissão especial dedicada à Volta a Portugal. Nós voltaremos à antena caso surjam novos motivos de reportagem. Caso contrário, vamos seguir para os habituais diários da Volta às 22h, meia-noite e às 8 da manhã.
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5: Sete horas. 24 graus.
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0: Emissão especial da Volta a Portugal em Bicicleta 2026, marcada por uma morte do ciclista britânico, em que Roberto Carlos Reis já está junto à meta em Faf, com alguns pormenores sobre este trágico acidente na zona de Ponte de Lima. Roberto Carlos Reis.
1: Fernando Pinho.
0: Sim.
1: Perfeito. O ciclista britânico da equipa NSN Development Team faleceu tragicamente neste dia 14 de agosto de 2026, aos 19 anos, após sofrer um grave acidente durante esta 8ª etapa, que ocorreu na Estrada Nacional 306, na freguesia de Arcoseu, Ponte de Lima. O ciclista foi colhido e colou algo que circulava em contramão. Apesar da rápida intervenção das equipas no local, o óbito foi declarado após uma paragem cardiorrespiratória irreversível, que implicou a neutralização, ou seja, perante a gravidade do acontecimento, a organização suspendeu e neutralizou a 8ª etapa que ligava Melgaço a Faf, e o pelotão, nesta altura, segue em marcha lenta até à meta em sinal de luto e consternação. Todas as cerimónias do pódio previstas para o dia foram, obviamente, canceladas. A cerimónia motivou uma nota oficial de profundo pesar por parte da do Presidente da República Portuguesa, que pode ser consultado no seu site, além de manifestações de condolências, como já há pouco manifestamos, da Federação Portuguesa de Ciclismo, de outras entidades. Quem era este ciclista? Fano Tarwing era considerado uma das jovens promessas do ciclismo do Reino Unido. Especialista em contrarrelógio, era irmão, o mais novo, do também ciclista profissional Joshua Tarwing. Custa falar, mas temos que naturalmente tentar repelir as nossas emoções. Uma vez o desportivo de Fano Tarwing ficou marcado pelo lento profissional, consolidando-se como uma das maiores promessas britânicas do ciclismo de pista e de relógio do seu trágico falecimento hoje em Portugal. Nasceu no país de Gales, como já disse, irmão mais novo da estrela do World Tour, Joshua Tarwing, finally, começou a somar vitórias ainda muito jovem em competições regionais de ciclocross. O seu talento bruto no contrarrelógio e rapidamente chamou são de seleções britânicas. Em Júniors, conquistou a medalha de ouro na perseguição por equipas do Campeonato Nacional Britânico em 2024, em que a internacional já arrecadou a entrada no europeu de pista de Anadia, Sangalhos, e 3 medalhas de bronze no Campeonato do Mundo de Júniors, com direito a um recorde nacional de perseguição. Contra a Globo demonstrou especial apetite pela disciplina ao conseguir a medalha de prata no conceituado Crono de Nación em 2023 e foi vice-campeão nacional de contrarrelógio do Reino Unido em 2024. Depois, na passagem para o escalão de sub-23, ele conseguiu, portanto, integrar o plantel da Israel Premier Tech Academy, ingressando na academia da equipa da World Tour para evoluir no exigente calendário de estrada europeu, chegando a competir em provas de alta visibilidade como a Tour of Britain. Depois, na equipa NSN Development Team, que substituiu esta formação de Israel, e daqui a bocadinho iremos falar, portanto, continuou a afirmar-se no escalão de sub-23 e na presente temporada obteve o primeiro lugar do Campeonato Nacional de Contrarrelógio de Grã-Bretanha e competiu em provas exigentes como o Giro de Itália Next Gen e o Tour de Ruanda. A sua participação volta a Portugal. Inseria-se precisamente num plano de maturação competitiva do atleta, tendo alcançado a promissão desse primeiro no prólogo inaugural de Lisboa. Portanto, é de facto o perfil que nós falamos sobre ciclista que acabou por perder a vida ao serviço da Never Say Never, que é curiosidade que pouca gente tem referenciado pelo antigo jogador de futebol, o Andrés Iniesta, que assumiu a estrutura da antiga equipa aí ao Premier Tech, motivo de muitos protestos. Vocês recordam-se o ano passado de haver protestos contra a presença desta equipa, quer na volta a Portugal, quer particularmente na volta, que nós transmitimos em direto, esses protestos disparatados, portanto, contra a presença da Israel Premier Tech, que pouca gente ligada a estes ambientalistas ou ativistas ou que protestam por tudo e por nada, sabem que a NSN Cycling Team foi a equipa ao qual veio substituir a estrutura da Israel Premier. Não sei se tinhas conhecimento disto, Fernando, mas esta era a verdade, é a verdade desta nova equipa, que era proprietária do bilionário Sylvain Adams e que agora é o antigo campeão, o Andrés Iniesta, o patrão da equipa, e que obviamente teve uma estreia enquanto estava a ouvir para o resto da vida, uma vez que ele veio assumir, portanto, o lugar do bilionário Sylvain Adams da estrutura da Antigua Premier Tech, que foi, portanto, de alguma maneira, a saída deste multimilionário, foi uma crise reputacional e de segurança sem precedentes, culminando a ruptura total com o novo projeto da NSN Cycling e que implicou, portanto, infelizmente, esta notícia muito triste, era aquela que não queríamos dar. Recordo que esta equipa de Israel teve muitos protestos relacionados com o conflito em Gaza, gerando uma onda de protestos massivos contra a presença da equipa no pelotão internacional, criou problemas de segurança porque a escalada da tensão forçou o cancelamento de etapas, como na Volta à Espanha, recordas-te o ano passado, pelo menos na etapa da consagração, e a exclusão da equipa de várias clássicas italianas por falta de garantias de segurança. Pois o antigo embaixador informal de Israel mantinha uma relação pública muito próxima com o ministro, que tornou a marca Israel insustentável para os patrocinadores, e daí temos o Andrés Iniesta como o responsável de uma nova equipa com novas equipas de Never Say Never. Portanto, não gostaríamos muito ter estado a falar desta equipa, pela notícia que teremos, preferia que fosse área numa etapa ou um feito grande na volta. Infelizmente, esta equipa é notícia pela morte e desaparecimento de uma criança, Fanon Perry. Aguardamos então a todo o instante que os corredores cheguem aqui a FAF para que possamos escutar. Os corredores continuam a homenagear a partida precoce deste corredor, vítima de um indivíduo que não tem nomes para ser descrito, apenas um chamo bandido que tirou a vida a um jovem de 19 anos por não respeitar as regras que é, portanto, a competição ou a organização de uma prova de ciclismo desta dimensão.
0: Um jovem promissor, irmão de outro ciclista.
1: Olá, Fernando.
0: Sim, um jovem promissor e também irmão de um outro.
1: Fernandinho.
0: Sim, não sei se me estás a ouvir. Bom, estamos com algumas dificuldades em...
1: Fernandinho.
0: Sim. Força, Roberto Carlos.
1: Vamos então, continuando, no fundo, a falar deste episódio que foi... Um episódio marcante que nunca se viu, viu-se em 2019 a morte de um ciclista na volta à Polónia, viu-se também a queda de Joaquim Agostinho, mas que não foi uma causa imediata, melhor dizendo, não causou imediatamente a sua morte, foi passado algum tempo, uma vez que ele ainda foi transportado do Algarve para Lisboa, numa decisão que ainda hoje os seus responsáveis estão aí, que não o quiseram transportar de helicóptero, mas sim de ambulância, demorando imensas horas até receber os socorros. Isto somos nós agora a conjecturar, se tivesse sido feito esse transporte por helicóptero, talvez as sequelas não tivessem sido tão grandes, ou não. Isto agora apenas são hipóteses académicas que marcaram a história de Joaquim Agostinho, que acabou por falecer na sequência da queda da volta ao Algarve. Quem tiver, portanto, curiosidade, pode consultar no YouTube as imagens que temos, portanto, dessa queda e ele a ser transportado em ombros até ao final da meta, que estava instalada em Albufeira. Posto isto, continuamos com os corredores em marcha muito lenta em direção a Faço.
0: É o que estamos também a visionar à boleia da RTP.
1: Ao Alto de Ampinho, sim, estava de...
0: Sim, muito... muito
1: tentar perceber se estamos a chegar ou não.
0: Estás a chegar em ótimas condições, eu estava a referir que...
1: Em boas condições.
0: Sim, sim. Estava a referir que estamos a visionar também as imagens na RTP.
1: Aguardo então o retorno.
0: Sem dúvida, vamos então fazer...
1: Nesta etapa que liga Melgaço a Faf, que começou com um sprint final, com um sprint especial em Melgaço, portanto, melhor dizendo, em Monção, em que os resultados foi o primeiro o Diogo Gonçalves, da EFAPEL, o segundo o Zachary Marliaz, da formação precisamente do malogrado ciclista que faleceu, da MSN, terceiro o Vyacheslav Ivanov, do Feirense, que hoje, portanto, fez algum ar da sua graça. Depois tivemos um prémio de montanha em Espinheiro, à passagem do quilómetro 51, em que o primeiro a passar foi Oscar Rota, do Feira de Cefaz Boa Vista, segundo Fábio Costa, do Feira de Cefaz Boa Vista, terceiro Kigam Surbeu, da EFAPEL, quarto o André Ribeiro. Portanto, o primeiro prémio de montanha no Espinheiro. Em Ponte Lima, onde aconteceu o trágico acidente, tivemos um sprint especial com o primeiro classificado a ser Fábio Costa, da Feira dos Cefaz Boa Vista, segundo Francisco Pereira, do Feirense Bicilar, e terceiro Hugo Nunes, da Credibon LA Alumínios. Portanto, isto no sprint especial de Ponte de Lima, portanto, concelho onde aconteceu a tragédia. Depois tivemos um sprint especial em Braga, com o primeiro ciclista a passar, com, sendo o dorsal 31 da EFAPEL Euskadi, o Tchaumin Juriasti, segundo o Abner Gonzalez Rivera, do Feirense Bicilar, terceiro o Maxim Billy, da formação da Burgos, portanto, aqui neste método de sprint especial em Braga. Na subida para a Penha, portanto, tivemos então a neutralização da etapa por parte da organização, em que, portanto, os corredores estão a chegar lentamente, muito calmamente, para a meta final, obviamente com a etapa neutralizada, e vamos esperar as declarações da, portanto, da
0: organização.
1: As declarações do diretor de corrida, Ezequiel Mosquera, e também do presidente da Federação Portuguesa de Ciclismo, o presidente da Federação, o presidente, o Cândido Barbosa.
0: Numa altura, Roberto Carlos Reis, em que os ciclistas se aproximam de Faf, da meta, e com a equipa da NSN na dianteira.
1: Alô, Fernandinho.
0: Sim, sim, parece que estamos com algumas dificuldades em estabelecer o contacto direto com Faf. Como diria, que a equipa da NSN está a assumir a dianteira em homenagem ao ciclista que faleceu esta tarde em Ponte de Lima.
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1: Ligação direta de novo a FAF com Roberto Carlos Reis. Boa tarde de novo.
2: Olá, boa tarde, Fernando. Há bocadinho não estava a ter o som de retorno. Agora parece que sim, que está o problema ultrapassado, em que, portanto, é uma etapa, um dia marcado pela partida de um jovem corredor, que já fizemos referência, sua súmula enquanto atleta, também da equipa que ele representa e que era ou foi ou é uma notícia que nós não queríamos dar, Fernando.
1: Sem dúvida, e uma notícia trágica que mancha esta jornada e também a própria edição 2026 da Volta a Portugal, numa altura em que os ciclistas chegaram à meta com a formação do malogrado jovem britânico à frente do pelotão e o público em homenagem também a agradecer todos os ciclistas, porque o desporto é isto mesmo, é a tristeza e também a alegria, mas nunca imaginamos estes casos que acontecem no desporto.
2: Sim, é verdade, dar uma notícia de caixa, acidente mortal na volta, é algo, como eu disse no início da intervenção, algo que nunca eu imaginava. Sei lá, a gente por vezes passa-nos pela cabeça certos episódios, sei lá, será que aquela equipa vai continuar na estrada? Será que vem outra equipa? Será que aquele jovem que triunfou aqui vai triunfar lá fora? Sempre aquelas questões que são feitas. Agora, pensar, é assim, uma queda em que às vezes se parte um ombro, ou um braço, ou uma perna, ou, não é? Portanto, ficamos maltratados no nosso corpo, até por culpar os choques dos ciclistas, é o próprio corpo. Isso é, portanto, são os ossos do ofício, ou os ossos dos ofícios, como qualquer uma das profissões. Agora, vir um indivíduo, um imbecil, um bandido, a meter-se na caravana em contramão e tirar a vida a um jovem, ou um jovem, ou menos jovem, ou quem quer que fosse, desobedecendo, com certeza, porque é evidente e é importante que nós saibamos, e quem quiser consultar, pode consultar na própria página da Volta a Portugal, os regulamentos que, por exemplo, em relação a estes casos, até são omissos, não é? Se, de facto, a etapa deve ser ou não neutralizada, se, de facto, deve haver classificações relativamente a esta etapa. Portanto, é um bocadinho omisso, ou seja, será sempre pela regulamentação geral, obviamente que com o bom senso dos comissários e dos juízes internacionais da União Ciclista Internacional, juntamente com e por muito que queiram desvalorizar, eu já vi coisas escritas por pessoas que eu considero que são pessoas ressabiadas do ciclismo, por causa das mudanças que ocorreram ou que têm ocorrido ao longo destes anos todos, coisas de que a organização, hoje li uma que até me deu vontade de rir, não tem uma palavra a dizer. Claro que tem uma palavra a dizer, embora quem decida seja o colégio de comissários, a organização tem e deve de ser ouvida em qualquer momento que diga respeito, portanto, à Volta a Portugal em bicicleta. Vamos tentar aqui ouvir o Dr. José Soares em relação a esse tudo.
3: É um momento muito triste da história da Volta a Portugal, não é inédito, mas é um momento muito triste da história da Volta a Portugal. Nós lamentamos profundamente o acidente que o vitimou. E eu gostaria apenas de sublinhar e de agradecer profundamente a atitude das pessoas, milhares, de um lado e do outro da estrada, nestes últimos 20 quilómetros depois da corrida ter sido evidentemente neutralizada e cancelada a etapa, se mantiveram à beira da estrada e aplaudiram os corredores que restavam e demonstraram com isso um sentimento enorme de gratidão pelo ciclismo, e a Volta a Portugal é uma prova que tem um lugar muito especial no coração do povo português, e o povo português demonstrou hoje aqui que tem também um coração muito grande e que reagiu de uma maneira espontânea, desta maneira, a um acontecimento que a todos nos deixa tão consternados.
2: O Dr. José Soares, vice-presidente da Federação Portuguesa de Ciclismo e também colaborador da Cadeia Nacional de Rádios, e que, obviamente, a dar aqui a primeira nota oficial em direto acerca de este infortúnio. Fernando Pinho, só pergunto se as declarações do Dr. José Soares chegaram em boas condições.
1: Em perfeitas condições.
2: Perfeito. Isso é que é importante também, nós irmos melhorando ano após ano nas nossas condições de comunicação, e que, portanto, o Dr. José Soares, também um grande amigo de longa data, há muitos anos também palmilhamos quilómetros e quilómetros de estrada, portanto, e em que ele também é um expert e uma voz credenciada no que diz respeito ao ciclismo português, e obviamente ocupando o cargo que ocupa, que é vice-presidente da Federação Portuguesa de Ciclismo, e que, portanto, há bocadinho falava da morte do ciclista que foi atropelado por um carro em contramão no lugar ou na zona de Arcoselo, concelho de Ponte Lima. E toda esta alta região recebe todos os anos, e de que maneira, o ciclismo, de uma maneira extraordinária, de uma maneira fabulosa, e desculpem às vezes sermos redundantes nos adjetivos que apresentamos, mas como deves de imaginar, Fernando, o nosso estado de espírito por vezes salta-nos a nós a emoção e não tanto a racionalidade. Sabemos que a RTP neste momento está a mostrar as imagens aonde aconteceu esta tragédia de um bandido que matou um jovem ciclista. E eu não tenho qualquer tipo de problema de reafirmar que esta pessoa foi um bandido que ceifou a vida a um jovem de apenas 19 anos e que vai ficar, como tu dizias e muito bem, para a história do ciclismo nacional e internacional, porque estas imagens serão ou são vistas em todo o mundo, não é? Até porque, como sabemos, a Volta este ano também tem uma cobertura de uma rede de comunicação streaming que é muito procurada, particularmente por jovens ou por aqueles que têm são mais propensos às comunicações através da via digital.
1: E a estrada onde ocorreu este acidente encontra-se neste momento cortada, com as autoridades, nomeadamente elementos da GNR, a desviar o trânsito, apesar de alguns curiosos tentarem chegar ao local da tragédia. Informo que estamos também a aguardar a declaração conjunta de Cândido Barbosa, o presidente da Federação Portuguesa de Ciclismo, e também de Ezequiel Mosquera, o diretor desta corrida, uma declaração final de etapa que está marcada para a zona mista em Faf, e que certamente será tomada uma posição relativamente a esta etapa e também, talvez, relativamente à própria edição 2026, Roberto Carlos Reis.
2: Sim, sem dúvida, como eu dizia, aqui já houve um caso similar, o último foi, como recordo, foi na Volta à Polónia, em que os regulamentos da União Ciclista Internacional são omissos em relação a estes casos. Não há um procedimento que implique que tenha que se fazer assim, desta maneira ou daquela. A neutralização aconteceu em função da mesma, os comissários e a organização vão pronunciar-se. Com certeza, neste momento, é o que estarão a fazer-se, nomeadamente uma reunião de emergência ou de crise, como se costuma dizer, em qualquer evento, para se tentar definir o que é que vai acontecer na marcação desta Volta a Portugal em Bicicleta, edição 2026, numa etapa que, portanto, nunca por mais dizer que foi marcada pela negativa com o desaparecimento deste jovem atleta de apenas 19 anos. Portanto, aguardamos então a todo o instante que haja, portanto, esse pronúncio ou anúncio por parte do Ezequiel Mosquera e de Cândido Barbosa.
1: Vamos então aguardar por esta declaração conjunta das entidades competentes desta Volta a Portugal em Bicicleta 2026. Roberto Carlos Reis, vais-te manter então em Faf. Vamos aguardar que tanto Cândido Barbosa como Ezequiel Mosquera façam essa declaração, que certamente marca a atualidade desportiva e marca naturalmente a edição 2026 desta que é a mais importante prova velocipédica portuguesa.
2: Ok, vamos aguardando que entretanto isso aconteça para que possamos então partilhar as declarações quer do Cândido, quer do Mosquera. Portanto, peço então que mal eu possa entrar e eu faço o sinal ou fechamo o estúdio para que possamos então em primeira mão, mas de forma in loco, portanto, termos as declarações que são importantes. E é importante ouvir estas figuras da organização da volta, portanto, porque implicará muitas decisões. Ou então manter-me em contacto e até breve. Até já.
1: Até já. Via aberta para a FAF para acompanharmos então esta declaração de etapa num dia trágico para o ciclismo.
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0: levou o atacante, o Zarranha usa a vantagem, homem de papel, é um dos 50 metros, olha aí que vai a etapa, vamos ver quem vai ganhar, homem de papel, homem do Sporting, homem de papel, homem do balão, quem vai botar os braços que vai ser rápido, ganhou o homem do Sporting da vida.
1: Muito calor a marcar esta etapa aqui, precisamente com chegada nesta meta da Oliveira das Meias, estes 500 metros que são feitos a subir e que estão coloridos de um lado e de outro, já que são muitos os aficionados do ciclismo.
2: Fernando.
3: Muito bem, Fernando. Muito bem, Roberto Carlos Reis, de novo para a FAF, é direto.
2: Vamos ouvir então o Cândido Barbosa.
4: Que...
2: Pergunto se estou a chegar.
3: Está a chegar em ótimas condições.
4: Naturalmente hoje fomos apanhados por esta tragédia que infelizmente nos tocou no dia de hoje e que ninguém está à espera e ninguém estava a contar. Lamentavelmente aconteceu e não tenho muito mais a acrescentar a não ser dizer-vos que a corrida terá que continuar, pedir força a todos os atletas para terminarem os últimos dois dias da volta a Portugal, as famílias, porque é difícil ver cá seus filhos a competir. Obrigado.
2: As palavras de Cândido, vamos a isso que é o Mosquera.
5: Como diretor da prova é um dia dramático, que podia ser um dia feliz, todo este público e toda esta gente aqui a roubar os ciclistas, que se arrombaram a mesmo, exemplarmente. É um dia dramático como organizador, é um dia dramático como ex-ciclista, é um dia dramático como pai de família. E não tenho expressões para este sentimento que tenho agora mesmo, como mais que dor por algo que é um deporte de risco, onde nós somos conscientes que é um deporte de risco, onde é muito difícil de controlar um estádio de um jogo num estádio de 1.300 km, mas sempre contamos que os melhores, sempre reforçamos a segurança ao máximo onde que cá chegamos com um equipo de forças e corpos de seguridade do Estado que é exemplar, mas não sabemos, o único que podemos dizer é autêntico abatimento por o corredor, pela família do corredor, pela sua equipa, por o diretor que é colega e pouco mais. Que nos sentimos muitíssimo como organização e que é um dia que não deveria ter tido lugar e é difícil mais sim.
6: Major Tiago Machado agora da GNR.
7: Dada aqui esta situação, temos a lamentar e transmitir as condições ao ciclista que hoje tragicamente sofreu um acidente durante a prova. Salientar que temos sempre prudente a segurança máxima de todos os ciclistas dentro da caravana, um forte dispositivo policial ao longo de toda a etapa, quer seja um dispositivo móvel, quer seja um dispositivo estático em vários locais ao longo de toda a etapa para prevenir e garantir a maior segurança possível desta caravana. As circunstâncias do acidente vão ser averiguadas, ainda estão a ser averiguadas, e assim que houver depois algum desfecho poderá ser depois comunicado, mas neste momento ainda prematuro conseguimos perceber como é que este acidente ocorreu.
6: Acontece na parte mais atrasada do pelotão, é isso?
7: Sim, este acidente ocorreu na parte mais atrasada do pelotão. Não sabemos bem em que circunstâncias é que elas se derrubaram. Vamos averiguar, e já está a ser feito os esforços para averiguar, através também do processo, de como é que esta situação ocorreu.
6: Confirma que foi colhido por pegar?
7: Sim, há uma colisão do ciclista com um veículo ligeiro, sim.
6: Em que circunstância não consegue?
7: As circunstâncias vão ter que ser apuradas porque a corrida é dinâmica e teve que ser, continuou e depois do desfecho final, estamos agora a averiguar em que circunstâncias é que isso aconteceu.
8: Paulo Couto, agora representante dos ciclistas profissionais.
9: É um momento muito difícil para estes jovens, para a própria lutão profissional. É uma profissão de risco que acontece, infelizmente, estes acidentes. O ciclismo é um desporto que se pratica na estrada e por vezes acontecem estes acidentes que, pronto, vamos averiguar, vamos tentar ver responsabilidades. Pronto, é um momento em que todo o pelotão, claro que fica triste. São jovens com uma vida pela frente, com uma carreira, com famílias destroçadas, mas acontece. E tenho também testemunhar que esta volta a Portugal estava a ser bastante bem aceita pelos corredores, falo com eles todos os dias, estavam bastante satisfeitos com a finalização, com a segurança desta volta a Portugal, infelizmente logo acontece neste momento, com a excelência desta organização, em termos de segurança, de finalização, como disse, escolha de percurso, e pronto, e acontece este acidente, que só temos a lamentar e dar as condolências à família, e temos que continuar.
8: Paulo Couto, agora vamos tentar perceber o que vai acontecer a partir de agora.
10: Não está nada planificado, a ver. Acabamos de voltar à meta, não temos nada em mente, nem se continuar com a corrida e amanhã outro dia.
8: Obrigado a todos. Tempo agora para que toda esta situação...
11: Terminamos então, vamos ouvir ainda Cândido.
12: Porque efetivamente tiveram a dignidade de apoiar ainda o pelotão que chegou cá, mesmo com a bandeira vermelha. Obrigado a todo o público que efetivamente deu também essa força e apoio a todos os atletas. Obrigado.
11: As reações possíveis nesta altura do diretor de corrida Ezequiel Mosquera, do Cândido Barbosa, do Paulo Couto e também do comandante das tropas militarizadas da GNR. Uma coisa é certa, a corrida vai continuar. Deixaremos as questões, as classificações para o diário da volta e penso que estabeleceríamos aqui o ponto final neste dia que não gostaríamos de estar a noticiar.
3: Obrigado, Roberto Carlos Reis. Amanhã voltaremos então para a penúltima etapa da Volta a Portugal em bicicleta 2026.
11: Um grande abraço.
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0: São 19 horas.
1: 23 graus.
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1: 23 graus.
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0: São 20 horas.
1: 22 graus.
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1: 21 graus.
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0: São 21 horas.
1: 21 graus.
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1: Estas são as palmas do povo de Faf e de todos aqueles muitos milhares que estavam na chegada na Avenida 25 de Abril em Faf, quando o pelotão chegou após a etapa ter sido neutralizada. Aconteceu perto do Ponte Lima um acidente, uma viatura de matrícula portuguesa, cujo condutor não terá obedecido à sinalização da Guarda Nacional Republicana, bateu de frente com o corredor. Finlay Tarling, o corredor da equipa da NSN, o dorsal 46, nasceu a 2 de outubro de 2006, 19 anos. E esta imagem faz-nos voltar há 30 anos atrás, quando numa volta a Portugal em Loulé, fora da corrida, morreu o antigo ciclista e o jornalista José Santiago. Acontecem, mas às vezes acontecem. Na conferência de imprensa, começámos por ouvir Cândido Barbosa, o presidente da Federação Portuguesa de Ciclismo, destaca a tristeza de toda a comunidade do ciclismo e do povo português.
2: Bom, antes de mais, um momento muito difícil para o ciclismo. Transmitir as profundas condolências à família, aos seus colegas e, naturalmente, a toda a comunidade do ciclismo. Dizer-vos que, depois de mais de meio milhão de quilómetros feitos de bicicleta, este foi o momento mais duro de toda a minha vida, enquanto ex-atleta e agora enquanto presidente da Federação Portuguesa de Ciclismo. Temos vindo a trabalhar naquilo que é a prioridade máxima, a segurança dos atletas. O trabalho tem sido exemplar e, naturalmente, hoje fomos apanhados por esta tragédia que, infelizmente, nos tocou no dia de hoje e que ninguém está à espera e ninguém estava a contar. Lamentavelmente, aconteceu e não tenho muito mais a acrescentar, a não ser dizer-vos que a corrida terá que continuar, pedir força a todos os atletas para terminarem os últimos 10 dias da volta a Portugal e a todas as suas famílias, porque é difícil ver cá os seus filhos a competir. Obrigado.
1: Ezequiel Mosquera, também com palavras amargas.
3: Como diretor da prova, é um dia dramático, que podia ser um dia feliz, com todo este público e toda esta gente aqui a roupar os ciclistas, que os arrouparam na mesma, ejemplarmente. É um dia dramático como organizador, é um dia dramático como ex-ciclista, é um dia dramático como pai de família. E não tenho expressões para este sentimento que tenho agora mesmo, como mais que dor por algo que pronto, que é um deporte de risco, onde nós somos conscientes que é um deporte de risco, onde que é muito difícil de controlar um estádio de jogo num estádio de 1.300 km, mas sempre contamos com os melhores, sempre reforçamos a segurança ao máximo desde que cá chegamos com um equipo de forças e corpos de seguridade do Estado que é exemplar, mas não sabemos, o único que podemos dizer é autêntico abatimento pelo corredor, pela família do corredor, pela sua equipa, pelo director que é colega e pouco mais, que o sentimos moitísimo como organización e que é un día que non debería ter tido lugar e ciclismo.
1: O Major Tiago Machado, o comandante do destacamento eventual de trânsito da GNR na prova, referiu que as circunstâncias vão ser apuradas. Não se pode entrar a matar a dizer o que é que se passou, mas as circunstâncias vão ser aprovadas. Garantiu que havia segurança na corrida e que vão garantir toda a segurança na corrida.
4: Dada aqui esta situação, temos a lamentar e transmitir as condolências ao ciclista que hoje tragicamente sofreu um acidente durante a prova. Salientar que temos sempre presente a segurança máxima de todos os ciclistas dentro da caravana, um forte dispositivo policial ao longo de toda a etapa, quer seja um dispositivo móvel, quer seja um dispositivo estático, em vários locais ao longo de toda a etapa, para prevenir e garantir a maior segurança possível desta caravana. As circunstâncias do acidente vão ser averiguadas, ainda estão a ser averiguadas, e assim que houver depois algum desfecho, poderá ser depois comunicado, mas neste momento ainda é prematuro conseguirmos perceber como é que este acidente ocorreu. Este acidente ocorreu na parte mais atrasada do pelotão, não sabemos bem em que circunstâncias é que elas se desenrolaram. Vamos averiguar, e já está a ser feito os esforços para averiguar, através também de um processo, de como é que esta situação ocorreu. Houve uma colisão do ciclista com um veículo ligeiro. As circunstâncias vão ter que ser apuradas, porque a corrida é dinâmica e continuou, e depois do desfecho final, estamos agora a averiguar em que circunstâncias é que isso aconteceu.
1: Por seu turno, Paulo Couto, o presidente da Associação de Ciclistas Profissionais, lamentou esta situação e disse que os corredores vinham afirmando a volta a Portugal como um sucesso.
5: É um momento muito difícil para estes jovens, para o pelotão profissional. É uma profissão de risco que acontece, infelizmente, estes acidentes. O ciclismo é um desporto que se pratica na estrada e por vezes acontecem estes acidentes que, pronto, vamos averiguar, vamos tentar ver responsabilidades. Pronto, é um momento em que todo o pelotão, claro que fica triste. São jovens com uma vida pela frente, com uma carreira, com famílias destroçadas, mas acontece. E quero também testemunhar que esta volta a Portugal estava a ser bastante bem aceita pelos corredores, falo com eles todos os dias, estavam bastante satisfeitos com a sinalização, com a segurança desta volta a Portugal, infelizmente logo acontece neste momento, com a excelência desta organização, em termos de segurança, de sinalização, como disse, escolha de percursos, e pronto, e acontece este acidente que só temos a lamentar e dar as condolências à família, e temos que continuar.
1: Destinado pela Rádio Horizonte, Ezequiel Mosquera, o diretor da organização, respondeu que para amanhã não se sabe o que se pode fazer. Se haverá ou não a cerimónia de apresentação, se haverá um minuto de silêncio e se inclusivamente haverá pódio no alto da Senhora da Graça.
3: Não está nada planificado a dia de hoje. Acabamos de cortar a meta, não temos nada em mente, nem em si continuar com a corrida. E amanhã é outro dia.
1: Finalmente, Cândido Barbosa, o Fogueta Rebudosa e presidente da Federação Portuguesa de Ciclismo, agradeceu ao povo ter esperado e ter aplaudido os corredores.
2: Estava na beira da estrada até esta chegada, porque efetivamente tiveram a dignidade de apoiar ainda o pelotão que chegou cá, mesmo com a bandeira vermelha. Obrigado a todo o público que efetivamente deu também essa força e apoio a todos os atletas. Obrigado.
1: José Soares, o nosso comentador, lamenta um dia triste numa portuguesa que merecia melhor sorte.
6: Uma tarde tristíssima para a história da volta a Portugal. É um jovem de 19 anos que perde a vida a praticar esta modalidade que é tão apaixonante, uma vida que é interrompida com 19 anos, isto causa a todos nós uma terrível consternação e, portanto, teve que conduzir esta decisão, que era a única possível, de neutralizar a corrida e de cancelar esta etapa. E só posso agradecer, em nome do ciclismo e da Volta a Portugal, a todas as pessoas, milhares de pessoas, destes últimos 20 km, pela Penha acima e até aqui a Faf, num local onde todos os anos se faz uma grande festa da Volta a Portugal, todas que se ficaram aqui para aplaudir os corredores. O profundo agradecimento em nome da Volta a Portugal pelo sentimento que demonstraram para com o corredor que partiu e com todos aqueles que vão continuar. Tudo agora vai ser feito um levantamento neste momento e vão ser ponderadamente tomadas todas as decisões relativamente a amanhã.
1: Em relação à etapa de amanhã, a nona etapa, e até agora tudo se prepara para que haja etapa, a partida está prevista para as 13h35 na Junta de Freguesia de Rebordosa, passagem com o sprint especial por paredes ao quilómetro 16, Nevogilde, Lousada, sprint bonificado em Felgueiras, passagem por Fafa às 14h56, contagem do prémio de montanha em Lameira de terceira categoria, Arco do Baúlho, Burmela, novo sprint bonificado, e a partir daqui é a ascensão para o piso de terra batida. Há, atenção, subidas com 18% de inclinação. A parte principal não vai ser a terra batida de 6 km até ao último quilómetro de Mondim de Basto, mas sim a parte que dá acesso a esse piso de terra batida. Prémio de montanha no alto dos Carvalhais, depois viragem, descida da Senhora da Graça, que habitualmente se faz há 30 e muitos anos em sentido contrário. Depois, então, ascensão ao prémio de montanha de Arco do Baúlho de terceira categoria, Mondim de Basto, onde estende à meta volante, e a ascensão à meta no alto da Senhora da Graça, no Monte Farinha, contagem de primeira categoria, final dos 142 km, às 17 horas e 8 minutos. E em termos de classificação geral, tudo como dantes. Alex Guerin mantém a camisola amarela, o seu companheiro de equipa Artemis está a 47 segundos, Adrián Pericas UAE a 1.57, Pedro Silva a 3.21 e José Fernandes a 4.29. A volta a Portugal, apesar de uma morte, continua viva.

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3: Sexta-feira, 14 de agosto. Sentes este cheiro no ar?
4: Ah, é a Marzia. É a Marzia de coco.
3: Não, é o cheiro a feriado de 15 de agosto e a franga sabe da festa da aldeia.
4: Ah, a maravilhosa combinação entre trânsito na ponte, festas com farturas e aquele vizinho que decidiu ir de férias e deixou o cão a ladrar à varanda.
3: Seja como for, a sexta-feira chegou e o fim de semana já ninguém nos tira.
4: Exatamente. Desliga o cérebro de trabalho, junte-se a nós e aumente o som porque o programa começa agora.
3: Epa, sabes que o dia 14 de agosto é oficialmente o dia em que o português revela o seu lado mais competitivo e militar e...
4: Hã? Por causa da corrida para apanhar o lugar do trânsito para o sul?
3: Não, por causa da reserva do território na praia. Às 7 da manhã já tens famílias na praia, em modo spot. Monta o guarda-sol com uma marreta, estendem 6 toalhas e marcam um perímetro de 50 metros quadrados com pedras.
4: É verdade. Se chegas à praia às 9 da manhã, já não encontras areia livre. Encontras é o plano, olha, um plano de loteamento de um condomínio prisado. E preparem-se, porque este fim de semana, de 15 de agosto, é o pico nacional das festas, rumbarias e bailes da aldeia.
5: Ah, maravilhosa época em que a gastronomia tradicional atinge seu expoente máximo.
4: Exatamente. Então, e nomeadamente com a fartura recheada, a fartura é o único alimento no planeta que desafia a medicina. Tem 2.000 calorias, é 90% de óleo de fritura, é comida às 2 da manhã, a seguir a andar num carrossel, a girar 80 km por hora.
5: E o melhor de tudo, como em agosto estás de férias, o teu cérebro convence de que aquilo faz bem à digestão porque é fruta da época.
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5: Os compadres lá na feira viram tachos e panelas. Voltaram com a bebedeira sem trazerem nada para elas.
6: Ai, eu estou a ver que eles não voltam tão cedo, comadre Alfarroba.
7: O meu que se atreva a voltar depois do sol posto, quem lhe põe o cabo da vassoura na lombeira sou eu. Temos que nos impor, comadre. Isto agora, graças ao 25 de Abril, virou para o nosso lado, comadre. Eles agora são iguais à gente. Os homens deixaram de se pôr por cima de nós, as mulheres.
6: Olha, checar que eu lhe digo. O meu já há muito tempo que não se põe, comadre.
7: Olha, comadre, coisas, são eles que vêm aí. Eu conheço bem o jurar do burro do meu homem.
6: Ai, são eles, são, comadre Alfarroba. Ah, mas veja bem como eles vêm. Agarrados um ao outro e todos tortos.
7: Tortos para a esquerda e agarrados assim em bloco. Até parece que vêm de uma manifestação do bloco de esquerda, salvo seja.
8: Olá! Olha as nossas mulherzinhas à nossa espera. São os amores, não são, ó, compadre?
9: Cuidado com o português, compadre Poiso. Se elas são mulheres ou do sexo feminino e no feminino, não deve haver amores. No feminino deve ser amoras, não é verdade?
8: Safa que o compadre, desde que foi convidado para se candidatar à junta, até dele é intelectual.
6: Mas que rei de conversa é esta?
7: Olha, comadre Alfarroba, eles me trazem uns tachos que foram comprar à feira.
6: Ai, é verdade, hein? Afinal, onde é que estão os tachos ou os seus babadolas?
9: Alti e mais respeitinho, está bem? Nós não compramos os tachos, porque nos ofereceram dois tachos sem pagar.
8: Vocês estão prontos, futuros candidatos a deputados à Assembleia da República. O líder do nosso partido apanhou-nos lá na feira e convidou-nos para a lista de candidatos do partido. Os tachos estão garantidos.
7: Ótimo. Quer-se dizer, vocês governaram-se. Beberam e esqueceram-se que nós estávamos à espera dos tachos.
9: Ah, para vocês, por enquanto, não há tachos nenhuns, porque o partido decidiu-se pelos machos.
6: Isso agora! Mas só há tachos para os machos, mas porquê?
8: Porque foi decidido que os tachos são para os bois e só para os bois. Tenho dito.
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0: 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Às sextas-feiras nas bancas. As praias mais limpas estão. O que se poupa não vai para o chão. Sejam cascas de melão ou até migalhas de pão.
1: Olá, banheiro banhocas. Então, como é que vão estes dias de praia?
2: Oh, prazer em vê-la, madama.
1: Obrigada.
2: E olho, por enquanto há menos lixo do que era hábito.
1: O quê? Ah, nem mesmo espinhas de bacalhau.
2: Pois não, madama. Agora, quando regressam, nem cá deixam as espinhas. É que as espinhas de bacalhau podem servir para, no dia seguinte, darem gosto ao arroz e às pataniscas.
3: Então, banheiro banhocas, é verdade que agora aparecem menos beatas e pontas de cigarro aqui na praia?
2: Muito menos, senhor engenheiro. Como o preço dos cigarros tem subido e vai continuar a aumentar, os fumadores não deitam nada fora.
3: Nada?
2: Não, senhor engenheiro. Os fumadores, presentemente, quando os cigarros chegam ao fim, até fumam as unhas e os dedos.
1: Como é que é, banheiro banhocas? Nem as cascas de fruta ficam agora por aqui a sujar a praia.
2: Não, nada disso, madama. A fruta deixou de ter casca.
1: Deixou de ter casca? Então o que é que fazem agora às cascas da fruta, hein?
2: Olhe, bem raspadas e aproveitadinhas, quando se chega à casa, dão uma ótima salada de fruta para o jantar.
4: Oh, banheiro banhocas, não me digas que nem aquelas coisas que a gente sabe deixaram de ficar para aqui à noite da praia.
2: Quais coisas, senhor Reboredo, isso, hã?
5: O meu avô quer-se referir aos positivos, mas está com medo de dizer o que é por eu estar aqui, percebe?
2: É verdade, senhor Reboredo, isso, hã? Encontram-se menos preservativos de manhã aqui na praia.
4: Por que será?
2: Olha, não faço ideia.
5: Ah, mas faço eu, olha. Agora, para os pouparem, voltam os preservativos ao avesso para os usarem outra vez. Deve ser isso.
2: Se calhar até os lavam, não?
5: Ah, é possível, é. O que não dá muito jeito é passar-lhes a ferro para os engomar.
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11: Este fim de semana de meados de agosto junta duas grandes tradições nacionais. A volta a Portugal em bicicleta e as filas de trânsito a caminho do sul.
12: É verdade. E a competição este ano está renhida.
11: Completamente. A única diferença é que os ciclistas sobem a Senhora da Graça a 20 km/h debaixo de 40 graus.
12: E o condutor português na Adwes está parado há 2 horas no mesmo sítio, sem ar-condicionado, e a ver um ciclista de 80 anos a ultrapassá-lo pela berma num velocípede com alcofas. E para fechar, uma homenagem ao lanche mais icónico das praias portuguesas neste mês de agosto.
11: Ah, a famosa bola de Berlim.
12: Exatamente. A bola de Berlim é o único bolo do mundo que vem sempre acompanhada de um ingrediente de surpresa gratuito.
11: Qual? O creme extra?
12: Não. A crosta de areia fina trazida pela Nortada. Tu dás uma trinca com todo o entusiasmo no mundo e, de repente, Ficas sem saber ou na dúvida se estás a comer um bolo frito ou mastigar cimento fresco da Construção Civil?
11: Ah, é o verdadeiro croquete marinho.
12: Claro, e a mais incrível é a resignação do português. Sopra a areia por cima, dá outra trincada e ainda diz: epá, até dá um certo estaladiço ao creme. Não está nada mau.
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21: 18 graus.
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2: Estejam na melhor sintonia de sempre, RVN, mas claro. E então aqui sou eu, o Rui Cardoso, do Legendado em Português, que quero também dar um grande abraço a todos os colegas desta grande rádio para festejar este aniversário. Estamos de parabéns, a rádio está de parabéns, sobretudo os nossos ouvintes estão de parabéns. Portanto, é um abraço extensível a todo o nosso auditório. Parabéns por mais um aniversário e por toda a música, toda a conversa, toda a companhia que levam ao nosso auditório. Que venham mais bons aninhos. Parabéns a vocês.
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0: 22 horas.
1: 20 graus.
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1: Estas são as palmas do povo de Faf e de todos aqueles muitos milhares que estavam na chegada na Avenida 25 de Abril em Faf, quando o pelotão chegou após a etapa ter sido neutralizada. Aconteceu perto do Ponte Lima um acidente, uma viatura de matrícula portuguesa, cujo condutor não terá obtido a sinalização da Guarda Nacional Republicana, bateu de frente com o corredor. Finlay Terling, o corredor da equipa da NSN, o dorsal 46, nasceu a 2 de outubro de 2006, 19 anos. E esta imagem faz-nos voltar há 30 anos atrás, quando numa volta a Portugal em Loulé, fora da corrida, morreu o antigo ciclista e o jornalista José Santiago. Acontece, mas às vezes acontecem. Na conferência de imprensa, começámos por ouvir Cândido Barbosa, o presidente da Federação Portuguesa de Ciclismo, destaca a tristeza de toda a comunidade do ciclismo e do povo português.
2: Bom, antes de mais, um momento muito difícil para o ciclismo. Transmitir as profundas condolências à família, aos seus colegas e, naturalmente, a toda a comunidade do ciclismo. Dizer-vos que, depois de mais de meio milhão de quilómetros feitos de bicicleta, este foi o momento mais duro de toda a minha vida, enquanto ex-atleta e agora enquanto presidente da Federação Portuguesa de Ciclismo. Temos vindo a trabalhar naquilo que é a prioridade máxima, a segurança dos atletas. O trabalho tem sido exemplar e, naturalmente, hoje fomos apanhados por esta tragédia que, infelizmente, nos tocou no dia de hoje e que ninguém está à espera e ninguém estava a contar. Lamentavelmente, aconteceu e não tenho muito mais a acrescentar, a não ser dizer-vos que a corrida terá que continuar, pedir força a todos os atletas para terminarem os últimos 10 dias da volta a Portugal e a todas as suas famílias, porque é difícil ver cá os seus filhos a competir. Obrigado.
1: Ezequiel Mosquera, também com palavras amargas.
3: Como diretor da prova, é um dia dramático, que podia ser um dia feliz, com todo este público e toda esta gente aqui a arroupar os ciclistas, que os arrouparam na mesma, exemplarmente. É um dia dramático como organizador, é um dia dramático como ex-ciclista, é um dia dramático como pai de família. E non teño expresións para este sentimento que teño agora mesmo, como máis que dor por algo que pronto, que é un deporte de risco, donde non somos conscientes que é un deporte de risco, onde que é moi difícil de controlar un estadio de un xogo nun estadio de 1300 km, mas sempre contamos que os mellores, sempre reforzamos a segurança ao máximo dende que acá chegamos con un equipo de forzas e corpos de seguridade do Estado que é exemplar, mas non sabemos, o único que podemos decir é auténtico abatimento polo corredor, pola familia do corredor, pola súa equipa, polo director que é colega e pouco máis, que o sentimos moitísimo como organización e que é un día que non debería ter tido lugar e ciclismo.
1: O Major Tiago Machado, o comandante do destacamento eventual de trânsito da GNR na prova, referiu que as circunstâncias vão ser apuradas. Não se pode entrar a matar a dizer o que é que se passou, mas as circunstâncias vão ser aprovadas. Garantiu que havia segurança na corrida e que vão garantir toda a segurança na corrida.
4: Dada aqui esta situação, temos a lamentar e transmitir as condolências ao ciclista que hoje tragicamente sofreu um acidente durante a prova. Salientar que temos sempre presente a segurança máxima de todos os ciclistas dentro da caravana, um forte dispositivo policial ao longo de toda a etapa, quer seja um dispositivo móvel, quer seja um dispositivo estático em vários locais ao longo de toda a etapa, para prevenir e garantir a maior segurança possível desta caravana. As circunstâncias do acidente vão ser averiguadas, ainda estão a ser averiguadas, e assim que houver depois algum desfecho, poderá ser depois comunicado, mas neste momento ainda é prematuro conseguirmos perceber como é que este acidente ocorreu. Este acidente ocorreu na parte mais atrasada do pelotão, não sabemos bem em que circunstâncias é que elas se desenrolaram. Vamos averiguar, e já está a ser feito os esforços para averiguar, através também de um processo, de como é que esta situação ocorreu. Houve uma colisão do ciclista com um veículo ligeiro. As circunstâncias vão ter que ser apuradas, porque a corrida é dinâmica e continuou, e depois do desfecho final, estamos agora a averiguar em que circunstâncias é que isso aconteceu.
1: Por seu turno, Paulo Couto, o presidente da Associação dos Ciclistas Profissionais, lamentou esta situação e disse que os corredores vinham afirmando a volta a Portugal como um sucesso.
5: É um momento muito difícil para estes jovens, para o pelotão profissional. É uma profissão de risco que acontece, infelizmente, estes acidentes. O ciclismo é um desporto que se pratica na estrada e por vezes acontecem estes acidentes que, pronto, vamos averiguar, vamos tentar ver responsabilidades. Pronto, é um momento em que todo o pelotão, claro que fica triste. São jovens com uma vida pela frente, com uma carreira, com famílias destroçadas, mas acontece. E quero também testemunhar que esta volta a Portugal estava a ser bastante bem aceita pelos corredores, falo com eles todos os dias, estavam bastante satisfeitos com a sinalização, com a segurança desta volta a Portugal, infelizmente logo acontece neste momento, com a excelência desta organização em termos de segurança, de sinalização, como disse, escolha de percursos, e pronto, e acontece este acidente que só temos a lamentar e dar as condolências à família, e temos que continuar.
1: Destinado pela Rádio Horizonte, Ezequiel Mosquera, o diretor da organização, respondeu que para amanhã não se sabe o que se pode fazer. Se haverá ou não a cerimónia de apresentação, se haverá um minuto de silêncio e se inclusivamente haverá pódio no alto da Senhora da Graça.
3: Não está nada planificado a dia de hoje. Acabamos de cortar a meta, não temos nada em mente, nem se continuar com a corrida. E amanhã é outro dia.
1: Finalmente, Cândido Barbosa, o Fogueta Rebudosa e presidente da Federação Portuguesa de Ciclismo, agradeceu ao povo ter esperado e ter aplaudido os corredores.
2: Estava na beira da estrada até esta chegada, porque efetivamente tiveram a dignidade de apoiar ainda o pelotão que chegou cá, mesmo com a bandeira vermelha. Obrigado a todo o público que efetivamente deu também essa força e apoio a todos os atletas. Obrigado.
1: José Soares, o nosso comentador, lamenta um dia triste numa portuguesa que merecia melhor sorte.
6: Uma tarde tristíssima para a história da volta a Portugal. É um jovem de 19 anos que perde a vida a praticar esta modalidade que é tão apaixonante, uma vida que é interrompida com 19 anos. Isto causa a todos nós uma terrível consternação e, portanto, teve que conduzir esta decisão, que era a única possível, de neutralizar a corrida e de cancelar esta etapa. E só posso agradecer, em nome do ciclismo e da Volta a Portugal, a todas as pessoas, milhares de pessoas, destes últimos 20 km, pela Penha Acima e até aqui a Faf, num local onde todos os anos se faz uma grande festa da Volta a Portugal, todas que se ficaram aqui para aplaudir os corredores. O profundo agradecimento em nome da Volta a Portugal pelo sentimento que demonstraram para com o corredor que partiu e com todos aqueles que vão continuar. Tudo agora vai ser feito um levantamento neste momento e vão ser ponderadamente tomadas todas as decisões relativamente a amanhã.
1: Em relação à etapa de amanhã, a nona etapa, e até agora tudo se prepara para que haja etapa, a partida está prevista para as 13h35 na Junta de Freguesia de Rebordosa, passagem com sprint especial por paredes ao quilómetro 16, Nevogilde, Lousada, sprint bonificado em Felgueiras, passagem por Faf às 14h56, contagem do prémio de montanha em Lameira de terceira categoria, Arco do Baúlho, Burmela, novo sprint bonificado, e a partir daqui é a ascensão para o piso de terra batida. Há, atenção, subidas com 18% de inclinação. A parte principal não vai ser a terra batida de 6 km até ao último quilómetro do Mondinho de Basto, mas sim a parte que dá acesso a esse piso de terra batida. Prémio de montanha no alto dos Carvalhais, depois viragem, descida da Senhora da Graça, que habitualmente se faz há 30 e muitos anos em sentido contrário. Depois, então, ascensão ao prémio de montanha de Arco do Baúlho de terceira categoria, Mondinho de Basto, onde estende a meta volante, e a ascensão à meta no alto da Senhora da Graça, no Monte Farinha, contagem de primeira categoria, final dos 142 km, às 17 horas e 8 minutos. E em termos de classificação geral, tudo como dantes. Alex Guerin mantém a camisola amarela, o seu companheiro de equipa Artemis está a 47 segundos, Adrià Pericas UAE a 1.57, Pedro Silva a 3.21 e José Fernandes a 4.29. A volta a Portugal, apesar de uma morte, continua viva.

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1: 20 graus.
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0: 23 horas.
1: 20 graus.
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1: 18 graus.
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0: São 0 horas.
1: 19 graus.
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1: Estas são as palmas do povo de Faf e de todos aqueles muitos milhares que estavam na chegada na Avenida 25 de Abril em Faf, quando o pelotão chegou após a etapa ter sido neutralizada. Aconteceu perto do Ponte Lima um acidente, uma viatura de matrícula portuguesa, cujo condutor não terá obtido a sinalização da Guarda Nacional Republicana, bateu de frente com o corredor. Finlay Terling, o corredor da equipa da NSN, o dorsal 46, nasceu a 2 de outubro de 2006, 19 anos. E esta imagem faz-nos voltar há 30 anos atrás, quando numa volta a Portugal em Loulé, fora da corrida, morreu o antigo ciclista e o jornalista José Santiago. Acontecem, mas às vezes acontecem. Na conferência de imprensa, começámos por ouvir Cândido Barbosa, o presidente da Federação Portuguesa de Ciclismo, destaca a tristeza de toda a comunidade do ciclismo e do povo português.
2: Bom, antes de mais, um momento muito difícil para o ciclismo. Transmitir as profundas condolências à família, aos seus colegas e, naturalmente, a toda a comunidade do ciclismo. Dizer-vos que, depois de mais de meio milhão de quilómetros feitos de bicicleta, este foi o momento mais duro de toda a minha vida, enquanto ex-atleta e agora enquanto presidente da Federação Portuguesa de Ciclismo. Temos vindo a trabalhar naquilo que é a prioridade máxima, a segurança dos atletas. O trabalho tem sido exemplar e, naturalmente, hoje fomos apanhados por esta tragédia que, infelizmente, nos tocou no dia de hoje e que ninguém está à espera e ninguém estava a contar. Lamentavelmente, aconteceu e não tenho muito mais a acrescentar, a não ser dizer-vos que a corrida terá que continuar, pedir força a todos os atletas para terminarem os últimos 2 dias da volta a Portugal e a todas as suas famílias, porque é difícil ver cá os seus filhos a competir. Obrigado.
1: Ezequiel Mosquera, também com palavras amargas.
3: Como diretor da prova, é um dia dramático, que podia ser um dia feliz, com todo este público e toda esta gente aqui a arroupar os ciclistas, que os arrouparam na mesma, ejemplarmente. É um dia dramático como organizador, é um dia dramático como ex-ciclista, é um dia dramático como pai de família e non teño expresións para este sentimento que teño agora mesmo, como máis que dor por algo que pronto, que é un deporte de risco, donde non somos conscientes que é un deporte de risco, onde que é moi difícil de controlar un estadio de un xogo nun estadio de 1300 km, mas sempre contamos que os mellores, sempre reforzamos a segurança ao máximo dende que acá chegamos con un equipo de forzas e corpos de seguridade do Estado que é exemplar, mas non sabemos, o único que podemos decir é auténtico abatimento por polo corredor, pola familia do corredor, pola súa equipe.

0: equipa, polo director que é colega e pouco máis, que o sentimos moitísimo como organización e que é un día que non debería ter tido lugar e é ciclismo.
1: O Major Tiago Machado, o comandante do destacamento eventual de trânsito da GNR na prova, referiu que as circunstâncias vão ser apuradas. Não se pode entrar a matar a dizer o que é que se passou, mas as circunstâncias vão ser aprovadas. Garantiu que havia segurança na corrida e que vão garantir toda a segurança na corrida.
2: Dada aqui esta situação, temos a lamentar e transmitir as condolências ao ciclista que hoje tragicamente sofreu um acidente durante a prova. Salientar que temos sempre presente a segurança máxima de todos os ciclistas dentro da caravana, um forte dispositivo policial ao longo de toda a etapa, quer seja um dispositivo móvel, quer seja um dispositivo estático em vários locais ao longo de toda a etapa para prevenir e garantir a maior segurança possível desta caravana. As circunstâncias do acidente vão ser averiguadas, ainda estão a ser averiguadas, e assim que houver depois algum desfecho, poderá ser depois comunicado, mas neste momento ainda é prematuro conseguirmos perceber como é que este acidente ocorreu. Este acidente ocorreu na parte mais atrasada do pelotão, não sabemos bem em que circunstâncias é que elas se desenrolaram. Vamos averiguar, e já está a ser feito os esforços para averiguar, através também de um processo, de como é que esta situação ocorreu. Houve uma colisão do ciclista com um veículo ligeiro. As circunstâncias vão ter que ser apuradas porque a corrida é dinâmica e continuou e depois do desfecho final, estamos agora a averiguar em que circunstâncias é que isso aconteceu.
1: Por seu turno, Paulo Couto, o presidente da Associação dos Ciclistas Profissionais, lamentou esta situação e disse que os corredores vinham afirmando a volta a Portugal como um sucesso.
3: É um momento muito difícil para estes jovens, para o pelotão profissional. É uma profissão de risco que acontece, infelizmente, estes acidentes. O ciclismo é um desporto que se pratica na estrada e por vezes acontecem estes acidentes que, pronto, vamos averiguar, vamos tentar ver responsabilidades. Pronto, é um momento em que todo o pelotão, claro que fica triste, são jovens com uma vida pela frente, com uma carreira, com famílias destroçadas, mas acontece. E quero também testemunhar que esta volta a Portugal estava a ser bastante bem aceita pelos corredores, falo com eles todos os dias, estavam bastante satisfeitos com a sinalização, com a segurança desta volta a Portugal, infelizmente logo acontece neste momento, com a excelência desta organização, em termos de segurança, de sinalização, como disse, escolha de percursos, e pronto, e acontece este acidente que só temos a lamentar e dar as condolências à família, e temos que continuar.
1: Questionado pela Rádio Horizonte, Ezequiel Mosquera, o diretor da organização, respondeu que para amanhã não se sabe o que se pode fazer. Se haverá ou não a cerimónia de apresentação, se haverá um minuto de silêncio e se inclusivamente haverá pódio no alto da Senhora da Graça.
4: Não está nada planificado a dia de hoje. Acabamos de cortar a meta, não temos nada em mente, nem se continuar com a corrida. E amanhã é outro dia.
1: Finalmente, Cândido Barbosa, o Fogueta Rebordosa e presidente da Federação Portuguesa de Ciclismo, agradeceu ao povo ter esperado e ter aplaudido os corredores.
5: Estava na beira da estrada até esta chegada, porque efetivamente tiveram a dignidade de apoiar ainda o pelotão que chegou cá, mesmo com a bandeira vermelha. Obrigado a todo o público que efetivamente deu também essa força e apoio a todos os atletas. Obrigado.
1: José Soares, o nosso comentador, lamenta um dia triste numa portuguesa que merecia melhor sorte.
6: Uma tarde tristíssima para a história da volta a Portugal. É um jovem de 19 anos que perde a vida a praticar esta modalidade que é tão apaixonante, uma vida que é interrompida com 19 anos. Isto causa a todos nós uma terrível consternação e, portanto, teve que conduzir esta decisão, que era a única possível, de neutralizar a corrida e de cancelar esta etapa. E só posso agradecer, em nome do ciclismo e da Volta a Portugal, a todas as pessoas, milhares de pessoas, destes últimos 20 km, pela Penha acima e até aqui a Faf, num local onde todos os anos se faz uma grande festa da Volta a Portugal, todas que se ficaram aqui para aplaudir os corredores. O profundo agradecimento em nome da Volta a Portugal pelo sentimento que demonstraram para com o corredor que partiu e com todos aqueles que vão continuar. Tudo agora vai ser feito um levantamento neste momento e vão ser ponderadamente tomadas todas as decisões relativamente a amanhã.
1: Em relação à etapa de amanhã, a nona etapa, e até agora tudo se prepara para que haja etapa, a partida está prevista para as 13h35 na Junta de Freguesia de Rebordosa, passagem com sprint especial por paredes ao quilómetro 16, Nevogilde, Lousada, sprint bonificado em Felgueiras, passagem por Faf às 14h56, contagem do prémio de montanha em Lameira de terceira categoria, Arco do Baúlho, Burmela, novo sprint bonificado, e a partir daqui é a ascensão para o piso de terra batida. Há, atenção, subidas com 18% de inclinação. A parte principal não vai ser a terra batida de 6 km até ao último quilómetro de Mondim de Basto, mas sim a parte que dá acesso a esse piso de terra batida. Prémio de montanha no alto dos Carvalhais, depois viragem, descida da Senhora da Graça, que habitualmente se faz há 30 e muitos anos em sentido contrário. Depois, então, ascensão ao prémio de montanha de Arco do Baúlho de terceira categoria, Mondim de Basto, onde este ano há a meta volante, e a ascensão à meta no alto da Senhora da Graça, no Monte Farinha, contagem de primeira categoria, final dos 142 km, às 17 horas e 8 minutos. E em termos de classificação geral, tudo como dantes. Alex Garam mantém a camisola amarela, o seu companheiro de equipa Artemini está a 47 segundos, Adrià Pericas UAE a 1.57, Pedro Silva a 3.21 e José Fernandes a 4.29. A volta a Portugal, apesar de uma morte, continua viva.

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1: 19 graus.
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0: É uma hora.
1: 19 graus.
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